0: mas não há motivo para pânico. Nós temos que nos prepararmos para fazer com que os impactos sejam os menores possíveis.
1: Na apresentação da Voz do Brasil, Mariana Jungmann e Nazi Brum.
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1: Empresas afetadas pelas tarifas anunciadas pelos Estados Unidos vão ter apoio da Agência Brasileira de Promoção de Exportações para encontrar novos mercados.
2: Para isso, a Apex vai implementar um plano de 130 milhões de reais com foco na descoberta de novos parceiros comerciais.
1: A meta é chegar a países da União Europeia e países asiáticos.
3: A aplicação da tarifa de 25% sobre os produtos brasileiros, anunciada em 15 de julho, atinge 2.375 produtos. 7 bilhões e 200 milhões de dólares são impactados pelas novas tarifas. De acordo com a Agência Brasileira de Promoção de Exportações e Investimentos, o processo de busca por novos compradores internacionais vem sendo intensificado desde o ano passado, após as primeiras medidas tarifárias adotadas pelo mercado norte-americano. Atualmente, 72% das empresas brasileiras que vendem para os Estados Unidos já adotaram pelo menos mais um país de destino para as mercadorias. E já no início de agosto, a Apex Brasil deve apresentar um plano de diversificação de mercados, especialmente para os exportadores impactados pelo tarifaço, como detalha o presidente da Apex Brasil, Laudemir Miller.
4: Nós vamos anunciar um plano de 130 milhões em parceria com o setor privado, mas evidentemente que a implementação do acordo Mercosul-União Europeia, para que as empresas possam de fato aproveitar as oportunidades desse acordo, é um dos elementos centrais do nosso plano. Mas enfim, isso é importante, são os setores, né? Mas pegando pesadamente a indústria, né? Então o setor de móveis, setor de cosméticos, o setor de plástico, o setor de calçados, enfim, esses setores que estão tendo esse impacto.
3: Laudemir Miller ressalta que outros destinos já estão mapeados, como os países da Ásia Central.
4: O mundo olha de um jeito diferente para o Brasil, de um país estável, um país democrático. Então, a gente está sendo demandado pelos países asiáticos. Brasil abriu, até semana retrasada, 651 mercados. Então, imagina a oportunidade que nós temos.
3: O impacto das novas tarifas anunciadas pelos Estados Unidos varia de acordo com o setor e a região. São Paulo registra o maior impacto em valor absoluto, 3 bilhões de dólares. Já Santa Catarina tem o maior impacto proporcional, com 68% das exportações afetadas. Outra região afetada é o Paraná, estado que concentra 70% das exportações brasileiras de madeira para a construção civil americana. Reportagem Luciana Colares de Holanda.
2: O Brasil conta com o primeiro Banco Nacional de Antígenos para a resposta emergencial à febre aftosa.
1: A estrutura foi desenvolvida em parceria entre o Ministério da Agricultura e Pecuária, o Instituto de Tecnologia do Paraná e empresa privada.
5: O Banco Nacional de Antígenos integra a estratégia brasileira de preparação para eventuais emergências sanitárias relacionadas à febre aftosa e para manutenção da segurança sanitária da pecuária. A estrutura foi desenvolvida em parceria entre o Ministério da Agricultura e Pecuária, o Instituto de Tecnologia do Paraná e a empresa Biogênesis Bagó. A parceria foi formalizada nesta sexta-feira em Garim, na Argentina. O ministro da Agricultura e Pecuária, André de Paula, falou sobre a parceria.
6: Porque esse é um laboratório reconhecido internacionalmente e ele nos empresta a credibilidade que chega com isso. Esse também é um laboratório que atende a grandes mercados, a exemplo do que ocorre conosco.
5: O Banco Nacional de Antígenos mantém armazenados em condições de alta segurança antígenos dos sorotipos de interesse para o Brasil. Em caso de emergência sanitária, esse material permite iniciar a produção de vacinas em menor prazo, sem depender de fornecimento externo. O Brasil possui reconhecimento internacional como país livre de febre aftosa sem vacinação. O banco integra a Estratégia Nacional de Preparação para Emergências Sanitárias, juntamente com ações permanentes de vigilância e monitoramento da sanidade animal. Reportagem Thaís de Araújo.
2: São estudantes que se inscreveram no processo seletivo do programa Universidade para Todos, o ProUni.
1: O resultado da primeira chamada para o segundo semestre de 2026 já está disponível.
2: Os candidatos pré-selecionados têm até o dia 24 de julho para comprovar informações da inscrição junto às instituições de ensino.
7: O processo seletivo do programa Universidade para Todos, o ProUni, recebeu cerca de 530 mil inscrições para o segundo semestre de 2026. Ao todo, mais de 1.100.000 estudantes participaram das duas edições do programa neste ano. Cada participante teve a opção de selecionar até duas opções de curso, instituição e turno, conforme as regras do edital. As bolsas integrais cobrem 100% do valor da mensalidade, enquanto as parciais correspondem a 50%. Os cursos com mais inscritos nesta etapa foram Medicina, Direito e Psicologia. Criado em 2004, o ProUni oferece bolsas de estudo em cursos de graduação e sequenciais de formação específica em instituições privadas de educação superior. Para a classificação dos candidatos, o programa utiliza as notas obtidas no Exame Nacional do Ensino Médio, o Enem. Em 2026, os dois processos seletivos somaram mais de 2 milhões de inscrições, realizadas por cerca de 1.100.000 candidatos. O resultado da primeira chamada do ProUni já está disponível. Os candidatos pré-selecionados têm até 24 de julho para comprovar as informações da inscrição junto à instituição de ensino e apresentar a documentação exigida. O cronograma prevê a divulgação da segunda chamada em 5 de agosto. O resultado desta etapa será divulgado em 1º de setembro. Saiba mais em acessounico.mec.gov.br/ProUni. Reportagem Edinaldo Júnior.
1: E as inscrições para a formação continuada de escolas de tempo integral foram prorrogadas até o dia 24 de julho.
2: O curso é destinado a gestores escolares e coordenadores pedagógicos de instituições que ofertam essa modalidade de ensino.
1: Nos estados, no Distrito Federal e em municípios de maior porte, também podem se inscrever profissionais das redes de ensino que atuarão como multiplicadores na formação.
2: As orientações sobre a etapa das inscrições estão disponíveis na página de documentos do Ministério da Educação, no portal gov.br/MEC.
1: O Ministério do Meio Ambiente e Mudança do Clima apresentou as projeções mais recentes para o fenômeno El Niño após a reunião técnica de monitoramento climático realizada esta semana.
2: O cenário prevê redução das chuvas em parte das regiões norte e centro-oeste e temperaturas acima da média em grande parte do país.
1: E também aumento do risco de incêndios florestais, especialmente na Amazônia, no Cerrado e na Caatinga.
2: Já para a região sul, a previsão é de chuvas acima da média.
1: Os efeitos do fenômeno climático devem se intensificar a partir de agosto, mas serão mais sentidos no fim deste ano, segundo o pesquisador Gilvan Sampaio, do Instituto Nacional de Pesquisas Espaciais, o INPE.
2: Eu conversei mais cedo com ele para saber mais sobre o que esperar do El Niño e como tem sido feito o monitoramento dele pelos órgãos técnicos do governo federal. Acompanhe. Gilvan Sampaio, um prazer pra gente ter o senhor com a gente aqui na Voz do Brasil. Vamos começar falando dessas perspectivas pro El Niño esse ano? A gente deve começar a sentir os efeitos mais graves a partir da semana que vem? Como é que tá as previsões de chuvas intensas aí, especialmente pro sul do Brasil?
8: Bom, nós temos aí os impactos do El Niño, eles são gradativos ao longo dos próximos meses. Os primeiros impactos nós começamos a observar ao longo das próximas semanas. E nesse segundo semestre de 2026, o primeiro principal impacto está relacionado às chuvas no sul do Brasil, principalmente Rio Grande do Sul e Santa Catarina. Então há a tendência de chuvas mais volumosas, alguns períodos com chuvas intensas, mesmo porque o auge do fenômeno El Niño se dá normalmente no mês de dezembro. Então, entre novembro e janeiro, né, nós teremos o auge do fenômeno, que é quando nós observamos os principais impactos. Isso em relação às chuvas. Em relação à temperatura, aí sim, todo o Brasil, nós devemos ter, a partir do final do inverno, depois da primavera e do verão, períodos com temperaturas mais altas do que a média histórica e ao longo, principalmente da primavera e verão, alguns períodos com ondas de calor.
2: Pois é, eu ia até perguntar isso para o senhor, até o fim do ano, como é que eram as perspectivas, né? O senhor falou das chuvas mais intensas que devem começar no sul do Brasil e a seca, doutor Gilvan, a gente deve esperar também alguma seca atípica, em que regiões, como é que deve acontecer?
8: Em relação às secas, aí é mais no norte do Brasil, norte e leste da Amazônia e norte da região nordeste, onde ocorrem os impactos do El Niño, em relação às secas, né? Ou chuvas abaixo da média. Só que esses impactos, diferente do que acontece no sul, que os impactos são a partir de agora, nós esperamos os impactos mais pro final do ano, começo do ano que vem, né? Especialmente no norte e no leste da Amazônia, né? Nós devemos ter, a partir do final da primavera, déficits de chuvas. Não dá para qualificar ainda exatamente a severidade desse déficit de chuvas. Nós vamos tentar qualificar isso ao longo dos próximos meses. E no norte da região nordeste, que é a região semiárida, aí sim é somente em 2027, né? Porque o período chuvoso principal daquela região é de fevereiro a maio. Ela tem uma componente também associada ao Oceano Atlântico, então nós devemos aguardar mais para o final do ano para avaliar a possibilidade de secas no norte da região nordeste.
2: E aqui na região centro-oeste, alguma questão em especial?
8: O principal impacto do El Niño na região central do Brasil, que inclui a região centro-oeste, a região sudeste, o sul da região amazônica e o sul da região nordeste, é o aumento das temperaturas. Não tem um impacto no volume de chuvas o El Niño nessas regiões, nessa região central. Portanto, o que tem que se prestar atenção nesse momento? Nós estamos no período seco da região. Essa região central do Brasil, o período seco normalmente se estende até meados de outubro, que é quando começam as chuvas mais frequentes e regulares. Com temperaturas altas, período seco, então isso faz com que a vegetação possa ficar mais seca, e aí a atenção maior é justamente com as queimadas, né? Porque com a vegetação mais seca, temperaturas mais altas, o potencial para a ocorrência de queimadas aumenta. Então esse é um ponto de atenção para os próximos meses na região central do Brasil.
2: Agora, o Instituto Nacional de Pesquisas Espaciais, o INPE, onde o senhor, inclusive, é pesquisador, está atuando com diversos órgãos federais no monitoramento do clima, justamente para a preparação de todos esses eventos que o senhor mencionou agora. A partir daí foi lançada uma plataforma, né, doutor Gilvan? Queria que o senhor falasse para a gente como é que funciona esse trabalho, quais são os órgãos envolvidos.
8: Nós fizemos um trabalho, porque o que acontece? Quando ocorre um fenômeno como El Niño, existem muitas fake news, né? Então nós juntamos os órgãos principais que monitoram o clima e meio ambiente no Brasil, que são o INPE, através do Centro de Previsão de Tempo e Estudos Climáticos, que é a instituição a qual pertenço, o Instituto Nacional de Meteorologia, a Defesa Civil Nacional, a Agência Nacional de Águas, o Serviço Geológico do Brasil e o CEMADEM. Então essas seis instituições, elas publicaram agora no mês de junho uma nota técnica, né, chamado Painel El Niño, onde nesse Painel El Niño nós avaliamos justamente a situação atual e o que nós esperamos para os diversos setores, por exemplo, agricultura, para a defesa civil, a questão de desastres, a questão de águas, ao longo dos próximos meses. Esse Painel El Niño vai ser renovado a cada mês e essa é uma informação que vai auxiliar não somente a população, mas também os diversos setores e também os tomadores de decisão.
2: Principalmente aí as autoridades estaduais, municipais também, né? Que vão poder se precaver de maneira mais específica, né?
8: Exatamente, porque existe inclusive algumas pessoas falando alguns termos até coloquiais do tipo, olha, vai ser um El Niño Godzilla. As previsões indicam que será um El Niño de forte intensidade, a muito forte intensidade, mas não há motivo para pânico. Nós temos que, obviamente, nos prepararmos para os impactos do El Niño. Os principais impactos do El Niño nós já sabemos, e aí acompanhar ao longo dos próximos próximas semanas e meses, como é que será a evolução desse fenômeno para fazer com que os impactos sejam os menores possíveis.
2: O senhor tocou num ponto interessante aí, porque, de fato, o senhor até mencionou antes, né? Existem muitas fake news, existe também algumas equiparações que são um pouco equivocadas que as pessoas fazem. Eu ouvi recentemente que era um furacão, que o El Niño era um furacão. E são eventos climáticos diferentes, né? Eu gostaria que o senhor ajudasse também um pouco aqui a explicar essa diferença, inclusive, de preparação, se fosse eventualmente um furacão, é diferente do que a gente vai viver com o El Niño. Se é necessário as pessoas fazerem, por exemplo, provisionamentos, estoque de comida, porque pode ter inundações ou secas extremas que falte comida. A gente vive uma situação nesse sentido. Qual é a diferença?
8: Não, bom, o El Niño é um fenômeno que nós já sabemos quais são os impactos vão ocorrendo dependendo da região. Por exemplo, no sul do Brasil nós sabemos que há a tendência de chuvas volumosas e chuvas intensas, né? Então, por exemplo, dizer que vai acontecer novamente um episódio como aquele de 2024 no Rio Grande do Sul, não dá para dizer com tanta antecedência. Mas existe a possibilidade dele ocorrer? Existe a possibilidade. Quando é que nós conseguimos prever? Nós conseguimos prever isso com no máximo aí 15 dias de antecedência, né? Aquele episódio, por exemplo, de 2024, ele começou no comecinho de maio, final de abril, comecinho de maio. Os modelos meteorológicos, já na segunda quinzena de abril, indicavam um volume de chuvas muito expressivo para o Rio Grande do Sul. É óbvio que os modelos não conseguem dizer exatamente o volume que ocorreu, foi um volume realmente muito extremo, né? Então não há essa questão da população fazer estoques de alimentos ou qualquer que seja o pânico associado. É claro que nós temos que nos preparar para os eventos extremos. Então, no caso de chuvas, tem que haver toda uma preparação, por exemplo, do poder público com limpeza de galerias, né? Eventualmente revisar sistemas de comportas, etc. No caso de secas, tem que haver toda uma preparação por conta da questão da água, né? Não é o momento de desperdiçar água, e aí eu estou falando do norte, do leste da Amazônia, do norte da região nordeste. Então tem que haver toda preparação para poupar ao máximo a água. Haja visto que o El Niño traz esse déficit de chuvas nessas regiões. Então é esse tipo de preparação. Agora, tem que haver uma preparação não só do cidadão, mas também do poder público, das instituições e todo o trabalho que tem que ser feito em função dos impactos do El Niño. O furacão, quando ocorre, é um evento muito extremo que ocorre num horizonte de horas, a poucos dias, né? O que dá para comparar são as chuvas intensas que deverão ocorrer no Rio Grande do Sul e Santa Catarina, principalmente. Então, é tomar cuidado em relação a esses episódios extremos no Rio Grande do Sul ao longo dos próximos meses.
2: Muito bem, nós conversamos com o Gilvan Sampaio, pesquisador do Instituto Nacional de Pesquisas Espaciais, o INPE. Muito obrigada, pesquisador, pela sua entrevista aqui à Voz do Brasil.
8: Muito obrigado.
1: A Defesa Civil Nacional reconheceu hoje a situação de emergência em mais de 23 cidades atingidas por desastres.
2: Entre as cidades contempladas, há municípios que enfrentam a estiagem e a seca, enquanto outros foram atingidos por fortes chuvas.
1: As cidades ficam nos estados da Bahia, Ceará, Minas Gerais, Paraíba, Paraná, Pernambuco, Rio Grande do Norte, Rio Grande do Sul e Santa Catarina.
2: Cidades com o reconhecimento federal de situação de emergência ou estado de calamidade pública podem solicitar apoio financeiro por meio do sistema integrado de informações sobre desastres. Opa.
1: O período de seca em várias regiões do Brasil traz o surgimento de praias de água doce que viram pontos de lazer e comércio.
2: Mas você sabia que para realizar eventos ou montar estruturas nesses locais é preciso autorização do governo federal?
1: Quem traz os detalhes sobre essas regras é Uriel Ricardo.
9: No Brasil, existem praias que se formam temporariamente durante alguns meses do ano. Você já ouviu falar sobre as praias fluviais ou praias de água doce? Elas surgem quando a estiagem reduz o nível dos rios e expõe bancos de areia e trechos das margens, que passam a receber visitantes, estruturas de lazer, eventos e atividades comerciais. Quando essas praias estão localizadas em rios federais, a instalação de estruturas, eventos, atividades econômicas e outros tipos de intervenções dependem de autorização do governo federal. Os rios federais são aqueles que atravessam mais de um estado e as áreas banhadas por eles são patrimônio da União. Por isso, é necessário ter permissão de uso para explorar esses espaços, conforme explica André Luiz Nunes, coordenador geral de gestão de territórios costeiros e marginais da Secretaria de Patrimônio da União, a SPU.
10: A permissão de uso serve para eventos de curta duração, de natureza recreativa, esportiva, cultural e religiosa. Então, para qualquer uso privativo dessas áreas, tem que ser autorizado pela União, né? E além de outras licenças lá, não dispensa licença ambiental, licença do município.
9: As orientações sobre a permissão de uso se aplicam a qualquer praia formada em rios federais, especialmente nos estados de Tocantins, Goiás, Pará, Amazonas, Mato Grosso do Sul, Maranhão, Amapá e Mato Grosso. No Tocantins, por exemplo, há a formação de praias sazonais em Porto Nacional, Luzimangues e várias outras cidades. A capital do estado, Palmas, também conta com praias como a Graciosa, a Praia do Prata e a Praia do Caju. A permissão de uso pode ser solicitada por municípios, pessoas físicas ou empresas. No caso de particulares, também é necessário ter as devidas licenças locais. Mas atenção, a autorização só vale para eventos de curta duração, como detalha André Luiz Nunes.
10: A permissão de uso para eventos de curta duração de até 90 dias, incluída a construção e a desocupação da área, ou tu pode, querendo lá, sendo necessário, prorrogar isso por mais 90 dias.
9: Quem pretende solicitar a permissão de uso pode procurar a Superintendência do Patrimônio da União no respectivo estado. Os formulários estão disponíveis na página da SPU no portal gov.br. Também é possível obter informações pelo telefone 0800-978-9005. O canal recebe ainda comunicações sobre restrições de acesso às praias, ocupação irregular, acúmulo de lixo e problemas ambientais ou sanitários. Para quem pretende aproveitar as praias fluviais, a orientação é colaborar com a preservação desses espaços, descartar o lixo nos locais adequados, respeitar a sinalização, evitar fogueiras e preservar a fauna e a vegetação local. Reportagem Uriel Ricardo.
2: Desde o início da semana, a ANP, Agência Nacional de Petróleo, Gás Natural e Biocombustíveis, realizou 268 ações com foco no combate a preços abusivos de combustíveis em 14 estados.
1: Foram aplicados 14 autos de infração por não cumprimento de envio de documentos para avaliação dos preços.
2: Isso porque nessas ações a agência também coleta informações a partir das notas fiscais fornecidas pelos postos de aquisição dos combustíveis.
1: Esses dados são analisados pela ANP e em casos de caracterização de preços abusivos, podem ser geradas autuações, processos administrativos e multas.
2: O valor das multas varia de 50 mil a 500 milhões de reais, dependendo da gravidade do caso.
1: Lembrando que denúncias sobre irregularidades no mercado de combustíveis podem ser enviadas à ANP por meio do telefone 0800-970-0267.
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1: Fique agora com as notícias do Poder Judiciário e do Congresso Nacional. Uma boa noite e um bom fim de semana.
2: A gente volta segunda-feira. Boa noite.
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13: Conselho Nacional de Justiça está com inscrições abertas para o Prêmio Penajussa de Jornalismo e Comunicação.
14: Paciente ressarcido por erro em cirurgia odontológica não pode exigir também o custeio de nova operação.
13: Justiça determina que o Hospital Público em Belém, no Pará, retome atendimento à pessoa com autismo.
14: Boa noite, eu sou Marcela Luiz.
13: E eu sou Walter Lima.
14: Estão abertas até 17 de agosto as inscrições para a primeira edição do Prêmio Penajussa CNJ de Jornalismo e Comunicação.
13: A iniciativa reconhece trabalhos que contribuam para ampliar o debate sobre o sistema penal brasileiro. Marcelo Della Líbera.
15: O plano foi criado após o Supremo Tribunal Federal reconhecer em 2023 que o sistema prisional brasileiro vive um estado de coisas inconstitucional. Para enfrentar esse cenário, a Corte determinou a elaboração de um plano nacional para reorganizar a execução penal, coordenado pelo CNJ. Quem explica é Luiz Lanfred, coordenador do Departamento de Monitoramento e Fiscalização do Sistema Carcerário e do Sistema de Execução de Medidas Socioeducativas do CNJ.
16: Então, assinou ao Poder Judiciário, ao Poder Executivo, à Academia, às instâncias da sociedade civil que se reunissem e pudessem, então, chegar a um consenso sobre ações que pudessem ressignificar esse sistema prisional.

0: cirurgia feita por terceiro. Fátima Uchoa.
1: Em ação de reparação por danos materiais, morais e estéticos, um paciente afirmou ter ficado com assimetria facial após cirurgia odontológica. O Tribunal de Justiça do Rio de Janeiro reformou a sentença e condenou os profissionais a restituírem o valor gasto no procedimento, custear nova cirurgia reparadora e pagar indenização por danos morais e estéticos. A terceira turma do STJ afastou a obrigação de os dentistas pagarem a nova cirurgia, mas manteve os demais pontos. Segundo a relatora ministra Nancy Andrighi, acumular os pedidos de restituição do valor pago pela primeira cirurgia e o custeio de uma nova geraria enriquecimento sem causa, o que é proibido por lei.
2: TST garante direitos de radialista a uma diretora de imagem que trabalhava em uma instituição de ensino à distância em Londrina, no Paraná.
0: A decisão reforça a proteção dos direitos da categoria. Mila Amaral.
3: A decisão foi da terceira turma do TST. O colegiado entendeu que, mesmo sem ser uma emissora de rádio ou TV, a faculdade usava a transmissão ao vivo pela internet e via satélite. Por isso, a profissional deve ser enquadrada sim como radialista. Com o reconhecimento, ela terá direito à jornada de 6 horas diárias e ao pagamento de horas extras, além de adicional por acúmulo de função. O relator do caso, o ministro Alberto Balazeiro, reforçou na decisão que a lei protege quem exerce funções típicas de radialista, independente da atividade principal da empresa.
2: Justiça determina que o hospital público em Belém, no Pará, retome atendimento a pessoas com autismo.
0: O hospital tem 30 dias para regularizar o atendimento, sob pena de multa diária de R$10.000. Sabrine Menezes.
4: De acordo com o Ministério Público Federal, o Hospital Betina Ferro paralisou o atendimento de pacientes com autismo que não possuem também outras comorbidades ou doenças raras. Além disso, a unidade de saúde também está recusando novos pacientes com o transtorno do espectro autista enviados pela regulação municipal. Na decisão, a justiça acolheu os argumentos do MPF de que a restrição viola os princípios da universalidade, integralidade e equidade do Sistema Único de Saúde e os direitos das pessoas com deficiência.
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2: Uma boa noite.
0: Bom fim de semana e até segunda-feira.
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7: Eu sou Paula Groba.
8: E eu sou Ricardo Nakaoka.
7: E estes são os destaques de hoje do Jornal do Senado, que começa agora.
8: Sugestão popular que destina fundo eleitoral a calamidades públicas vira projeto.
7: Regularização de lotes de igrejas pode ser simplificada.
8: Senado terá esforço concentrado em agosto e setembro.
7: Boa noite.
8: Boa noite.
7: Uma sugestão apresentada por um cidadão pode mudar o destino de parte dos recursos dos fundos eleitoral e partidário.
8: A Comissão de Direitos Humanos aprovou a proposta que autoriza o uso desse dinheiro em ações de enfrentamento a calamidades públicas. Os detalhes com Patrícia Oliveira.
9: Os partidos políticos poderão renunciar aos recursos totais ou parciais do fundo partidário ou do fundo especial de financiamento de campanha e direcionar esse dinheiro ao tesouro para custear despesas em situações de calamidade, como enchentes, deslizamentos ou outras emergências reconhecidas pelo poder público. A sugestão é de um cidadão de Santa Catarina que recebeu mais de 20 mil apoios online e foi aprovada na Comissão de Direitos Humanos. A ideia surgiu em 2020, durante a pandemia de Covid-19, e defendia o uso desses recursos para reforçar os gastos com a saúde. Como a emergência sanitária já terminou, o relator senador Márcio Bittar, do PL do Acre, adaptou a proposta. O relatório lido pelo senador astronauta Marcos Pontes, do PL de São Paulo, cria uma regra permanente para todas as situações de crise, evitando que seja necessário aprovar uma nova lei sempre que

0: ocorrer uma calamidade.
1: E fortalecer a resposta ao poder público a emergências de natureza sanitária, econômica, social e ambiental.
0: Com a aprovação, a sugestão legislativa vira projeto de lei e segue para a análise das comissões e do plenário do Senado.
2: A Comissão de Segurança Pública aprovou uma iniciativa que aumenta as penas para crimes de furto, roubo de câmeras de vigilância e sistemas de monitoramento eletrônico.
3: A proposta, que seguiu para a Comissão de Constituição e Justiça, também pune a receptação e a interrupção de serviços de vídeo monitoramento remoto. Repórter Bruno Lourenço.
4: O relator, senador Wilder Moraes, do PL de Goiás, defendeu a necessidade de endurecer a resposta penal para esse crime em virtude das consequências sofridas pela população.
5: As câmeras de vigilância utilizadas por empresas privadas geralmente possuem infraestruturas conectadas à rede elétrica, sistema de armazenamento em nuvens e comunicação de dados em tempo real. Quando subtraídas, além da perda material, há comprometimento imediato na integridade dos dados coletados, da continuidade do serviço de segurança e da resposta à ocorrência por elas registrada.
4: De acordo com o projeto de lei aprovado na Comissão de Segurança Pública, o furto de câmeras ou itens de monitoramento eletrônico instalados em vias públicas ou áreas privadas com acesso ao público passará a ser punido com reclusão de 2 a 8 anos e multa. O texto estabelece ainda que quem receptar esses aparelhos, sabendo de sua origem criminosa, terá a punição em dobro. A proposta também pune quem sabota ou interrompe os serviços de vídeo monitoramento remoto de forma intencional.
2: E a Comissão de Constituição e Justiça pode votar o projeto que trata da simplificação da regularização de lotes de igrejas.
3: Pelo texto, essas instituições poderão ter seus lotes regularizados por meio do REURB, o programa que regulariza assentamentos urbanos informais. Mais informações na reportagem de César Mendes.
6: Enviado à análise da CCJ, o projeto do deputado Dr. Jaziel, do PL do Ceará, permite que instituições religiosas, de assistência social e entidades sem fins lucrativos façam uso de procedimento simplificado para obter o título de propriedade de terrenos públicos ou privados. Instituído por lei em 2017, a ferramenta chamada de REURB é uma política pública voltada à regularização de áreas urbanas ocupadas informalmente, permitindo que alguns tipos de ocupantes tenham acesso ao título de propriedade, a serviços públicos essenciais e à segurança jurídica do proprietário. Relatora da proposta na Comissão de Assuntos Sociais, a senadora Damares Alves, do Republicanos do Distrito Federal, disse que muitas dessas entidades ocupam áreas consolidadas há anos, mas a falta de documentação dificulta os investimentos e a continuidade dos serviços prestados à população.
7: A regularização fundiária constitui um importante instrumento de promoção da segurança jurídica, da ordenação territorial e da função social da propriedade. Desde a edição da Lei 13.465 de 2017, o ordenamento jurídico passou a contar com mecanismos mais ágeis para enfrentar situações consolidadas de informalidade urbana, conciliando o direito à moradia, a segurança das relações jurídicas e o planejamento da cidade. Nesse contexto, revela-se oportuno o aperfeiçoamento contínuo dos instrumentos previstos na legislação.
6: O texto inova ao prever que a regularização seja feita para um único imóvel isolado, sem a necessidade de abranger os lotes vizinhos, além de permitir que técnicos industriais e agrícolas validem as informações técnicas do processo, de forma a agilizar o trabalho nos cartórios.
2: E o Senado Federal terá 2 semanas de esforço concentrado em agosto e setembro. O presidente do Senado, Davi Alcolumbre, anunciou a medida e informou que as atividades serão concentradas entre os dias 10 e 14 de agosto e 31 de agosto e 3 de setembro.
3: Alcolumbre enfatizou que é fundamental que o Senado Federal, a Câmara dos Deputados e o Congresso Nacional se organizem para conciliar as deliberações legislativas necessárias durante o processo eleitoral. Ele ressaltou ainda que a iniciativa foi acordada com o presidente da Câmara dos Deputados, Hugo Mota, e que a intenção é garantir a aprovação de propostas pelas duas casas legislativas na mesma semana.
8: Que o calendário é exatamente o mesmo que será adotado pela Câmara dos Deputados, permitindo que o Congresso Nacional funcione em plenitude e de modo eficiente e harmônico neste período eleitoral.
2: As férias de julho oferecem uma oportunidade para conhecer de perto o Congresso Nacional e, desta vez, de forma diferente.
3: O programa Visite o Congresso preparou uma programação especial entre os dias 18 de julho e 2 de agosto, com experiências imersivas, apresentações teatrais e atividades educativas para crianças e adultos. Os detalhes na reportagem de Yasmin Rodrigues.
9: Durante as férias de julho, o Congresso Nacional prepara uma programação especial para receber cidadãos de todo o país. Entre os dias 18 de julho e 2 de agosto, o programa Visite o Congresso funcionará todos os dias da semana, com visitas gratuitas e sem necessidade de agendamento. Em entrevista à Rádio Senado, Fábio Duarte, coordenador de visitação do Senado Federal, listou as novidades que o público vai encontrar nesse período.
10: O visitante terá a possibilidade de conhecer uma apresentação teatral em homenagem aos 200 anos da Câmara dos Deputados e do Senado Federal. Essa apresentação teatral acontece em espaços diferentes do roteiro e apresenta personagens históricos. Além disso, temos o Visita 360, que é uma experiência imersiva que usa óculos de realidade virtual. A gente tem a apresentação do filme Eunice, a primeira senadora. Teremos também programação infantil com atividades lúdicas no espaço plenarinho que acontece no Salão Negro do Congresso Nacional.
9: A programação completa com os horários e as atividades específicas está disponível para consulta em senado.leg.br/visitação, sem cedilha e sem o tio.
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3: Com edição de Paula Groba e trabalhos técnicos de João Lira, o Jornal do Senado fica por aqui. Acompanhe agora as notícias do Tribunal de Contas da União e da Câmara dos Deputados. Boa noite.
2: Boa noite e um bom fim de semana.
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13: O Tribunal de Contas da União lançou um novo portal para ampliar a transparência sobre o uso da inteligência artificial no setor público. A plataforma mostra como o TCU utiliza essa tecnologia em auditorias, atividades internas e serviços prestados à sociedade. O site reúne informações sobre as ferramentas de inteligência artificial em uso, os resultados alcançados e as regras adotadas para garantir um uso responsável da tecnologia. Também apresenta medidas de segurança, governança e proteção de dados. O objetivo é compartilhar experiências, estimular boas práticas e apoiar outros órgãos públicos a usarem a tecnologia com transparência, ética e responsabilidade. O portal é aberto ao público e pode ser consultado por gestores, pesquisadores, estudantes e qualquer cidadão interessado. Saiba mais em tcu.gov.br.
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14: Câmara aprova medidas provisórias com verba para emergência climática.
15: Mota anuncia acordo com o governo sobre dívidas dos produtores rurais.
14: Parlamentares autorizam o uso de elementos tradicionais em fotos oficiais.
15: Plenário suspende prescrição de pena para condenado que estiver foragido.
14: Boa noite. A Câmara aprovou a suspensão da prescrição da pena para condenados que estiverem foragidos.
15: Atualmente, se o condenado não voltar para a cadeia, existe o risco de o prazo de punição acabar sem que ele termine de cumprir a pena. A reportagem é de Daniele Lessa.
16: O plenário da Câmara aprovou o projeto que suspende a contagem do tempo de prescrição da pena de um crime no período em que o condenado estiver foragido ou quando tiver a liberdade condicional revogada. Prescrição é quando o Estado perde o poder de punir o condenado e o prazo para isso varia de acordo com o crime cometido. Hoje, quando o condenado foge, o prazo para prescrição continua a ser contado normalmente e só zera quando ele é recapturado. Se o condenado não voltar para a cadeia, existe o risco de o prazo de punição acabar. O projeto, apresentado pelo deputado Kim Kataguiri, do Missão de São Paulo, altera o Código Penal para deixar claro que o prazo para prescrição deixa de ser contado enquanto o condenado estiver foragido. Para justificar a proposta, ele argumentou que hoje a lei premia quem afronta a justiça e penaliza o detento que cumpre integralmente sua pena.
17: O que a gente está fazendo agora é uma coisa muito simples. Você foi condenado, você fugiu, você perdeu o direito à prescrição. O crime não vai prescrever enquanto você tiver foragido, que é o óbvio, senão você está premiando, você está estimulando o sujeito a fugir, porque se ele for competente na sua fuga, não for pego num determinado período de tempo, que vai depender do crime que ele cometeu, ele pode voltar como se nada tivesse acontecido.
16: O projeto recebeu parecer favorável do relator, deputado Alberto Fraga, do PL do Distrito Federal. Ele argumentou que a proposta corrige uma distorção ao impedir que a fuga seja usada como caminho para escapar do cumprimento da pena. A deputada Adriana Ventura, do Novo de São Paulo, disse que o texto aprovado torna o cumprimento da pena mais eficaz.
18: Que a partir do momento que esse projeto impede que a fuga de condenado gere benefício indireto, né, decorrente de decurso de tempo, ele reforça a efetividade da execução penal.
16: A mesma regra valerá no caso de revogação da liberdade condicional, que acontece quando a pessoa condenada recebe autorização para cumprir o restante da pena em liberdade. Se o benefício for revogado, a prescrição também ficará suspensa até a captura ou a reapresentação do condenado. O projeto que suspende a contagem do tempo de prescrição de um crime no período em que o condenado estiver foragido ou perder a liberdade condicional, agora será analisado no Senado. Da Rádio Câmara de Brasília, com informações de Antônio Fital, Daniele Lessa.
12: Segurança Pública.
14: Chico Alencar, do PSOL do Rio de Janeiro, parabeniza a Polícia Federal pelo indiciamento de 48 suspeitos de envolvimento em fraudes contra aposentados no INSS. Na opinião do deputado, as investigações revelaram uma atuação isenta e profunda da instituição.
15: Chico Alencar repudia o uso de falsas entidades rurais para aplicar golpes e desviar recursos públicos destinados à Previdência. O parlamentar também celebra a devolução de mais de 3 bilhões de reais aos aposentados lesados.
14: Kim Kataguiri, do Missão de São Paulo, critica projeto que criminaliza a misoginia. O deputado acredita que a proposta confunde o enfrentamento à violência contra mulheres com gírias e piadas usadas por jovens nas redes sociais.
15: Kim Kataguiri defende que o debate sobre proteção às mulheres priorize punições mais duras para crimes hediondos e feminicídio. Ele também critica o fato de partidos de esquerda serem contrários à redução da maioridade penal e ao endurecimento das regras de execução penal.
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0: Novo de São Paulo critica os salários do judiciário que ultrapassam o teto constitucional e cobra o fim dos chamados penduricalhos. Ela cita que mais de 600 juízes furaram o limite em maio, com pagamentos que chegaram a R$500.000 em um único mês.
1: Para Adriana Ventura, as gratificações tornam o judiciário brasileiro o mais caro do mundo e ofendem a realidade dos que vivem com um salário mínimo. A parlamentar contesta a defesa desses benefícios e cobra respeito ao dinheiro pago pelos contribuintes.
2: Presidência.
0: O presidente Hugo Mota anunciou acordo com o governo sobre as dívidas dos produtores rurais. O repórter Luiz Gustavo Xavier acompanhou as entrevistas após o encontro.
3: O presidente da Câmara, Hugo Mota, anunciou que foi fechado um acordo entre o governo, representantes do setor e a Frente Parlamentar Agropecuária sobre a renegociação de dívidas de produtores rurais. Um dos pontos do acordo é que o projeto que tratava do tema não será votado e que o governo vai encaminhar uma medida provisória abrangendo os termos do acordo. De acordo com o Ministério da Fazenda, serão aproximadamente R$100 bilhões em dívidas renegociadas. Participaram da reunião os ministros da Fazenda, Dario Durigan, das Relações Institucionais, José Guimarães, o líder do governo, deputado Paulo Pimenta, do PT do Rio Grande do Sul, o deputado Arnaldo Jardim, do Cidadania de São Paulo, e a senadora Tereza Cristina, do PP do Mato Grosso do Sul, integrantes da Frente Parlamentar Agropecuária. O presidente Hugo Mota explicou as medidas.
4: No intuito de podermos anunciar o acordo feito em relação ao projeto do endividamento dos produtores rurais do nosso país. Quero registrar que essa matéria foi colocada em votação na Câmara dos Deputados há um ano atrás, um dia antes do recesso parlamentar, e durante todo esse ano, no Senado Federal principalmente, foi travada a negociação que se buscava com o governo alterar os pontos que foram aprovados na Câmara no intuito de poder ser mais abrangente no que diz respeito a essa renegociação.
3: O líder do governo, deputado Paulo Pimenta, ressaltou ainda que a MP vai suspender o pagamento dessas dívidas por 30 dias. Já o ministro das Relações Institucionais, José Guimarães, afirmou que o acordo é resultado de uma regra que tem se mostrado eficaz na Câmara, que são o diálogo e a negociação. Segundo ele, os temas mais polêmicos têm sido conduzidos por meio da construção de consensos amplos. O deputado também destacou o papel do presidente da Câmara na articulação do entendimento e ressaltou que o resultado foi fruto de uma construção coletiva. Da Rádio Câmara de Brasília, Luiz Gustavo Xavier.
2: Trabalho.
1: Pastor Henrique Vieira, do PSOL do Rio de Janeiro, cobra aprovação pelo Senado da proposta de emenda à Constituição que acaba com a escala de trabalho 6x1. Ele reforça que a Câmara já cumpriu seu papel e o Executivo espera os senadores para sancionar a matéria.
0: Pastor Henrique Vieira argumenta que o atraso imposto pelo Senado vai na contramão dos anseios dos trabalhadores, já que a proposta tem o apoio de 70% da população. O deputado pede prioridade na votação do texto para garantir mais dignidade ao povo.
2: Desenvolvimento regional.
1: Porto Piauí, no município de Luiz Correia, iniciou oficialmente suas operações de exportação com envio de minério de ferro de Piripiri diretamente para a China. Flávio Nogueira, do PT, celebra um arco, ressaltando que a nova rota vai impulsionar a economia do Nordeste.
0: De acordo com Flávio Nogueira, serão 200 quilômetros a menos que o trajeto rodoviário utilizado antes para escoar a produção até o Ceará. A operação da empresa Lion Mining inaugura a nova era com a expectativa de exportar grãos para o mercado mundial em breve.
2: Economia.
1: O plenário da Câmara aprovou 6 medidas provisórias com recursos para emergências causadas por desastres climáticos e para evitar aumento no preço do gás de cozinha. O repórter Antônio Vital acompanhou as votações.
5: Na véspera do início do recesso parlamentar do meio do ano, o plenário da Câmara aprovou 6 medidas provisórias que autorizam o uso de recursos públicos não previstos no orçamento desse ano para ações emergenciais, como combate a efeitos de desastres climáticos e para evitar aumento do preço do gás de cozinha. Uma das medidas provisórias aprovadas prevê subvenção econômica de R$330 milhões para empresas importadoras de gás liquefeito de petróleo, o gás de cozinha. Subvenção é quando o governo repassa dinheiro para as empresas ou para estimular a atividade econômica ou para enfrentar os efeitos de crises climáticas ou conflitos internacionais. Nesse caso, a subvenção foi necessária para evitar que o aumento do preço internacional do petróleo seja repassado aos consumidores. Outra medida provisória abre crédito extraordinário de 20 milhões de reais para recuperar os estragos causados pelo tornado que atingiu municípios do Paraná em novembro do ano passado. A medida foi aprovada de maneira simbólica, com apoio inclusive da oposição, como a deputada Adriana Ventura, do Novo de São Paulo.
6: Que esse crédito tem por objetivo atender a situação de destruição nos municípios de Guarapuava, Quedas do Iguaçu e Rio Bonito do Iguaçu, no Paraná, por conta das famílias assentadas que foram atingidas. Realmente, a gente acha que é um crédito necessário, a gente tem que atender e dar suporte a essas famílias.
5: Também foi aprovada a medida provisória que autoriza o uso de 285 milhões de reais para financiar ações de recuperação em municípios atingidos por desastres climáticos no Brasil. O dinheiro é destinado à Defesa Civil. Segundo o Sistema Integrado de Informações sobre Desastres, os meses de janeiro e fevereiro foram marcados por eventos climáticos severos que afetaram diretamente cerca de 2 milhões de pessoas, deixando mais de 70 mil desalojados ou desabrigados em 733 municípios de todas as regiões. Outra medida provisória aprovada libera 75,3 milhões de reais em auxílio financeiro para 10 mil famílias da região da Zona da Mata, no sudeste de Minas Gerais, atingida por enchentes no início do ano. Também foi aprovada a medida provisória que abre crédito extraordinário de 49 milhões para o programa Segurança Alimentar e Nutricional e Combate à Fome. O objetivo é ampliar o atendimento às populações atingidas por desastres climáticos registrados em maio, especialmente nos estados de Pernambuco e da Paraíba. O líder do PT na Câmara, deputado Pedro Czai, do PT de Santa Catarina, defendeu a necessidade de recursos extraordinários previstos nas medidas provisórias.
7: Falar da importância de todas as medidas provisórias que hoje estão se definindo aqui no parlamento. Desde o tema dos desastres naturais, o tema dos tornados no Rio Grande do Sul, o tema das secas, o presidente vai enfrentando os problemas, não só diante da guerra, que vivenciamos o risco de aumento dos combustíveis, o governo subsidia os combustíveis para não produzir inflação no país.
5: Foi aprovada ainda a medida provisória que libera 337 milhões de reais para combate a incêndios. Os recursos são destinados ao IBAMA e ao Instituto Chico Mendes de Conservação da Biodiversidade, o ICMBio, e atendem decisões do Supremo Tribunal Federal em ações que cobram providências do governo contra o aumento de incêndios florestais na época da seca. Todas as medidas provisórias foram enviadas para análise do Senado. Da Rádio Câmara de Brasília, Antônio Vital.
2: Política.
0: Rodrigo Hollenberg, do PSB do Distrito Federal, faz um balanço do seu mandato parlamentar. Ele destaca a autoria de 23 projetos, como que aumenta o limite de faturamento anual dos microempreendedores individuais.
8: O parlamentar ressalta o envio de emendas para hospitais, universidade pública e instituições de pesquisa locais. Rodrigo Hollenberg defendeu também proposta de sua autoria que proíbe o funcionamento de plataformas de apostas em território nacional.
0: Raimundo, PT do Rio de Janeiro, cobra esclarecimentos sobre o crescimento patrimonial do senador Flávio Bolsonaro, que, segundo notícias recentes, ultrapassaria os 600 milhões de reais. O deputado questiona a origem dessa quantia e exige uma apuração rigorosa dos fatos.
8: Na visão de Raimundo, é preciso investigar se o montante está relacionado a articulações com grupos criminosos e esquemas de corrupção. Para ele, o esclarecimento sobre a origem dos recursos é fundamental para a moralidade pública.
2: Direitos humanos.
0: Leonardo Gadelha, do Podemos da Paraíba, alerta que o Brasil precisa se preparar para a transição demográfica com o envelhecimento da população. Ele observa que as cidades e a legislação nacional precisam de adaptações estruturais para acolher de forma digna o público idoso.
8: De acordo com Leonardo Gadelha, é importante manter as pessoas idosas ativas e integradas ao mercado de trabalho. Para o parlamentar, aproveitar a plena capacidade física e cognitiva desse público traz benefícios sociais e econômicos ao país.
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0: Câmara aprova o uso de elementos tradicionais em fotos de documentos oficiais. A repórter Daniele Lessa acompanhou a votação.
1: O plenário da Câmara aprovou o projeto que garante a povos indígenas e demais povos tradicionais o direito de usar elementos culturais, étnicos ou religiosos em fotografias de documentos oficiais. Entre os exemplos previstos estão o cocar indígena, o turbante dos povos de matriz africana e outros elementos étnicos, culturais e religiosos. O projeto, que foi apresentado pela deputada Célia Chacriabá, do PSOL de Minas Gerais, diz que a autorização valerá para documentos oficiais de identificação, como carteira de identidade, carteira de habilitação, passaporte e carteira de trabalho. Na prática, a proposta busca evitar que pessoas sejam obrigadas a retirar símbolos de sua cultura ou religião para tirar fotos para documentos. A única exigência é que o elemento usado não impeça o reconhecimento da fisionomia da pessoa. A relatora no plenário, deputada Sônia Guajajara, do PSOL de São Paulo, lembrou uma situação em que uma mulher negra escutou que só poderia tirar foto para a carteira de habilitação usando o seu turbante se apresentasse uma carta da sua mãe de santo ou um documento comprovando que tinha câncer. A deputada disse que é preciso impedir que episódios como esse se repitam e que usar esses elementos em fotos oficiais é ter o direito e a liberdade de viver de acordo com crenças pessoais.
2: São expressões visuais de culturas e tradições, como o cocá indígena, que representa a relação com a natureza e com os animais, o vínculo espiritual com a terra e os antepassados. Assegurar aos povos indígenas, aos afro-brasileiros e demais povos tradicionais, o uso em documentos oficiais de símbolos de sua comunidade é assegurar a dignidade humana.
1: Segundo a relatora Sônia Guajajara, a proposta deixa expresso em lei um direito que já deveria ser garantido pela Constituição, que protege a liberdade religiosa, e por convenções internacionais assumidas pelo Brasil. Ao defender o projeto, o deputado Wildo Rocha, do MDB do Maranhão, disse que esses elementos, como o cocar e o turbante, valorizam a cultura do país.
3: Isso promove a cultura brasileira, isso é respeito à cultura indígena, é respeito aos povos originários.
1: Alguns deputados no plenário disseram que seria incoerente exigir que as pessoas tirem óculos e enfeites para fotos de documentos e, ao mesmo tempo, permitir o uso de elementos tradicionais. O deputado Alberto Fraga, do PL do Distrito Federal, defendeu que a proposta também poderia incluir a autorização de uso desses objetos pessoais nas fotografias. O projeto que autoriza o uso de elementos tradicionais em fotos de documentos oficiais agora será analisado no Senado. Da Rádio Câmara de Brasília, Daniele Lessa.
4: Projeto que reconhece o hip hop como manifestação da cultura nacional. Inácio Arruda, do PCdoB do Ceará, destaca que o movimento representa a cultura popular das periferias e a voz de trabalhadores e jovens que buscam melhores condições de vida.
0: Inácio Arruda compara a força poética do hip hop ao repente e aos cantadores de viola do Brasil profundo. Ele acredita que o movimento se consolida como um pilar do desenvolvimento social e de geração de riqueza econômica nas comunidades brasileiras.
4: Termina agora o Jornal Câmara dos Deputados, produzido pela Rádio Câmara, com trabalhos técnicos de Wellington Teles e apresentação de Val Monteiro e Márcio Aquilissardi. Uma boa noite para você.
0: A Voz do Brasil volta na segunda-feira. Boa noite e bom fim de semana.
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4: No Brasil ainda falta representação política para mulheres, indígenas e

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0: meia-noite e 38.
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0: 1:19.
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0: 1:36.
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0: 1:53.
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0: 2:15.
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0: 2:36.
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0: 3:50.
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3: Sejam todos bem-vindos, amantes da boa música sertaneja, ao programa Sertanejo Bom Demais.
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Estadão, minha gente, bom dia, amigo, bom dia, amiga, amante da boa música sertaneja raiz. Vamos para mais uma edição do nosso Sertanejo Bom Demais. Eu, Lio Brasil, os nossos patrocinadores e você, juntos, ligados, sintonizados e conectados até as 9 horas da manhã. Tratimá de Madeiras em Itajaí, madeira tratada e floresta preservada, Casa de Carnes Nações na Avenida Palestina, esquina com a Panamá, bairro das Nações, também aqui em Balneário. Abraçando você de todo o litoral norte catarinense, Vale do Rio Tijucas, Vale do Rio Itajaí também, né? O pessoal que sintoniza a gente em 100,5. E também aquele abraço especial para a moçada que conecta a gente através do nosso aplicativo Menina Play. Tem música sertaneja especial para você e o seu pedido também. Daqui a pouquinho a gente começa a atender você, tá? E o detalhe é que todo sábado também tem presente, né? Então simbora juntos, minha gente. Tá começando a nossa edição de hoje, sabadão.

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sabadão. Bem-vindos ao nosso ranchinho, fiquem à vontade, tem café quentinho, já saiu mais uma bulada e é grande o bule, hein? Tem bastante café para todo mundo, tem água quentinha também para você preparar o seu chimarrão. São 5h18 e a gente segue juntinhos até as 9h hoje, sábado, né? Sábado é sempre especial, 5 horas de programação. E aí você me ajudando a fazer essa programação através do 91-38-1005. Alô, povo aqui da região de Balneário Camboriú, alô, povo da região de Blumenau. Juntos até as 8h, né? O povo de Blumenau que sintoniza aí 97,5, segue juntos com a gente aqui em 100,5 também.

0: sua mensagem no 91-38-1005. Não esquece, manda o nome completo, por favor, por gentileza, nome e sobrenome, pra gente colocar você na lista do sorteio que acontece logo mais às 9:15. Manda aqui a do nosso Tião Violeiro. Bom dia, Tião.
1: O pessoal aí que gosta de música sertaneja de madrugada, convida todo mundo aí, espalha pra todo mundo que aqui no nosso ranchinho tem música boa, tem café gostoso e tem chimarrão do bom também. Vamos levantar, minha gente.
0: Oh, coisa linda, tem café gostoso. Abraço pro nosso querido Tião Violeiro. O Juca, onde é que anda? Só chamar, falar o nome dele, que o Juca já se assanha todo. Ganizé Tininho. Ó, Tininho, Tuninho, Picolé, tá todo mundo por aí. E a Jurema preparando o ovo pra gemada do café da manhã. Então vamos pro intervalo comercial. E daqui a pouco estamos de volta. Meu povo, um bom dia. Sabadão tá começando, levanta, acorda.
2: Acorda, gente! Vamos sair da cama! Tá começando mais um dia!

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3: Bom dia pra você, meu amigo, minha amiga, você que tá chegando agora e também, claro, você, né, que tá com a gente aí durante toda a madrugada, já curtiu o Menina By Night, 4 horas já encaixou com o Sertanejo Bom Demais e vamos juntos! Você vai mandando sua mensagem, porque daqui a pouco tem presente. O que a gente vai ter de presente hoje? Temos um kit de copos, lindo kit, lindos os copos, e aí você vai levar pra casa. Alguém vai ganhar, né, esse presentão aí, ó, se apresentasse bem bacana hoje, sabadão, tá? Sua participação valendo esse kit de copos. Deixa eu aproveitar aqui pra trazer a previsão do tempo pra hoje. Sabadão será mais quente do que ontem. Um dia de sol com algumas nuvens e névoa ao amanhecer, noite com céu limpo. Essa previsão para toda a nossa região, né? Vale do Rio Tijucas, Vale do Rio Itajaí, também aqui litoral norte catarinense, tá, gente? Temperatura marcando 16 graus aqui em Balneário, 15 graus em Blumenau. Muito bem, o sol nasce 7 horas 2 minutos e se põe hoje às 17:39. Tá aí a previsão para esse sabadão, hoje dia 18. Aliás, dia 18 de julho, a gente é celebrado mundialmente o dia de Nelson Mandela, instituído pela ONU em homenagem ao legado do líder sul-africano na luta pelos direitos humanos, pela igualdade racial e contra o apartheid, né? Aquele pensamento bobo, né? Que tinha antigamente, né? Dividir brancos e negros. Pois é. E na luta, né? Contra todos esses preconceitos, então instituíram o dia de Nelson Mandela, que é 18 de julho. No Brasil também é dia nacional do trovador, celebrando os compositores de trovas, e pelo dia também do veterano. Olha só, é reconhecimento aos militares que integraram a Força Expedicionária e também a Força Aérea, né? A PEB e a FAB, na luta contra o nazismo na Segunda Guerra Mundial, quando os nossos pracinhas foram para a Itália ajudar os aliados, né? Na luta contra o nazismo. Muito bem. Tudo isso hoje, dia 18 de julho. Deixa eu trazer para vocês aqui. Vamos carregar essas mensagens, porque o povo já tá mandando seu alô por aqui. Quem é que tá com a gente? A Sally de Itapema. Essa rádio é a mais gostosa de ouvir. Que coisa linda. Obrigado, viu? Sally de Itapema. Beijo para você. Obrigado pela companhia. Quem mais aqui com a gente? Chegando o Oswaldo Deola.
4: Bom dia, meu amigo.
3: Bom dia.
4: Salve abençoado para todos aí.
3: Obrigado.
4: Se tiver de rodar para nós hoje.
3: Hoje, sábado. É, hoje é sábado. Vamos lá.
4: O Ali criou com capacete de aço, beleza?
3: Muito bem, capacete de aço. Vamos rodar pra você, já viu, Oswaldo Deola. Então, 5:26, vamos rodar agora essa música, um capacete de aço. E deixe-me ver quem mais tá chegando por aqui. O Denilson Pereira também tá com a gente. Bom dia.
5: Bom dia, meu amigo do Brasil.
3: Tá tudo bem? Fala, Denilson. Tudo certinho por aqui.
5: Olinho. Hoje eu queria pedir uma música com um trio com a andadura, o Chifre do Boi Tufão, e oferecer para todos que estiverem ouvindo o Sertanejo Bom Demais. Olha, segunda Sábado já tô com meu radinho ligado às 4 da manhã.
3: Isso.
5: Ô, Lio, mas dia de semana você...
3: Tamo por aqui também.
5: Cada semana um você não manda, né?
3: Já estamos por aqui.
5: Agora, né? E de segunda a sábado, já 4 da manhã, eu já tô com meu radinho ligado.
3: Boa. Obrigado, viu, Denilson Pereira, curtindo o sertanejo, teu pedido vai ser atendido já já. Tia Salgado também dando a sintonia, abraço meu amigo, bom dia Lio Brasil, tô na escuta do sertanejo bom demais, é o Jaime Osemer com a gente em Benedito Novo, obrigado pelo carinho. Vamos para mais uma participação aqui, deixa eu ver quem que tá com a gente.
6: Bom dia Lio Brasil.
3: Benedito.
6: Benedito aos caçadores, aqui de Blumenau.
3: É de Blumenau. É
6: Codadão. Mais um sabadão, bota um trabalho aí, beleza? Como é que tá? A galera aí.
3: Tá tudo de certo.
6: Boa? Tudo de toca boa. Aí, trio Parada Dura. As andorinhas voltaram. Bota um sabadão, bom trabalho,
3: voltar. Pra todos que tá curtindo. Muito bem.
6: Pois.
3: Já anotei aqui, ó, todos os pedidos.
6: Vamos que vamos.
3: Vamos que vamos.

voltei. Tenho Parada Dura cantando pra gente no sertanejo. Amor com amor se paga. Chico Rei Paraná, Boi Tufão, Denis e Denner. E também o Capacete de Aço com Vadico e o Bidoco. O Bidoco, é. 5h39, meu povo. Rolando até às 6 horas da manhã. Até às 6 horas, não. Hoje é sábado. Então hoje vai até às 9. Sertanejo bom demais. Você vai mandando o seu alô aí no 91-38-1005 pra poder participar com a gente. Pode pedir música, né? Se você quiser. Se tiver alguém de aniversário, conta pra gente. Vamos cantar parabéns. Vamos homenagear essa pessoa importante pra você. Se não quiser pedir música, não tem problema, tá? Manda só um alô, um oi, tô aqui, tamo junto, enfim, uma mensagem com o seu nome completo pra gente colocar na lista do sorteio. Tem hoje um kit copos lindão que eu vou dar pra um dos nossos ouvintes, logo mais às 9h15. Vamos pro intervalo comercial, faltando 20 minutos para 6 horas da manhã, já já tamo de volta.

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0: né? 100,5, 97,5. Aí logo mais às 8 horas da manhã, o povo de Blumenau fica com a programação local e a gente segue por aqui. Mas até lá, você sabe, vai participando comigo. E por acaso o presente for para um ouvinte aí da região de Blumenau, a gente avisa, eu aviso pelo WhatsApp, tá bom? Pode participar comigo, 91-38-1005. E aí, obviamente, que vai pegar o presente na Rádio Menina de Blumenau, claro. 5 horas 44 minutos, já tem a casa de caboclo. Deixa eu aproveitar aqui para dar tem um espaçozinho, né, para eu dar uma olhadinha no nosso portal menina.com.br. Atenção, povo, matérias atualizadas todos os dias, todas as horas, nossa equipe de jornalismo atualizando aqui o portal mais acessado da região, portalmenina.com.br. Após registrar baixa demanda, Balneário Camboriú encerra atendimento noturno em 4 UBSs. E aí você vai encontrar os horários, né, os novos horários, tá? No nosso portal menina.com.br. Representantes de Balneário disputam cinturões na primeira edição do BSL by Night. Essa matéria é completa para você também aqui no Portal Menina. Corrida contra o tempo. Polícia Rodoviária Federal escolta pulmão para transplante entre Itajaí e Aeroporto de Navegantes. Também a matéria é completa que você confere aqui. Enfim, tem outros destaques, matérias completas, tá, gente? Vamos lá acessar portalmenina.com.br. Eu sempre digo, né? Interessante para você ficar sabendo de tudo que tá rolando na região, acessar pelo menos duas vezes por dia, uma na parte da manhã e a outra na parte da tarde. Vamos lá, agora tá dado o recado. Aliás, já vou dar música aqui com Kiko Amado e Xodó também. Vamos atender aqui ao nosso povo, quem é que tá com a gente? Adilson Debatim, bom dia.
1: Bom dia, viu? Que é Adilson Debatim do Camboriú. Passando aí para desejar a todos um bom sorte final de semana. Estamos aqui trabalhando, um pouquinho gripado aí, mas estamos na peleia.
0: Opa, já passa essa gripezinha. Abraço pra você, Adilson Debatim. Quem mais tá chegando? Selma também tá por aqui, Selma Gonzalez.
2: Bom dia, Lio Brasil.
0: Dia.
2: Hoje eu queria ouvir a música Ai Que Vontade com Bruno e Marrone.
0: Muito bem, tá registrado. Vamos ver se a gente encontra essa música aí do Ai Que Vontade com Bruno e Marrone. Quem mais tá chegando por aqui? Nilton Tilma, bom dia.
3: Bom dia, Lio Brasil. Bom dia, tudo bem?
0: Fala,
3: aqui é
0: Nilton
3: Tilma, aqui da Várzea do Ranchinho. Vamos escutar hoje Casa de Caboclo com Rick Ré.
0: A próxima já.
3: Pra todo esse nosso povo aqui, tá? Hoje tenho que trabalhar cedo, já tô saindo pro trabalho, não vou poder acompanhar o programa, mas fica no coração que eu sempre amo esse programa. Tá bom, Lio Brasil?
0: Tá bom. Um abraço. Dá tempo que eu vi essa aí, então, ó.
3: Nosso povo aí, todo o sul do Brasil.
0: Tá saindo de casa, dá tempo de ouvir essa aí ainda que vai tocar agora, tá? A Vani também tá com a gente, bom dia.
4: Bom dia, Lio, tudo bem?
0: Tudo.
4: Tenhamos aí um ótimo sábado, abençoado final de semana.
0: Amém.
4: Gostaria de ouvir de Paulo e Paulino, ponto final,
0: ponto final.
4: Da programação, para meu esposo Rogério e a vocês da rádio. Um abraço e tudo de bom.
0: Abraço, vai tocar já essa música de Irlene Maria do FEC, bom dia.
5: Bom dia, Lio, tudo bem?
0: Tudo.
5: Certo? Eu quero café.
0: Tem café, tem bastante café.
5: Eu quero café preto, aquela broa de centeio, uma manteiga feita na hora, aquela nata gorda, né? Feita, tirada ali do leite da vaca barosa. É, o café do tá tudo de bom, né?
0: Bom,
5: um abraço
0: bom,
5: pra você, pros ouvintes, pros fã-clube. E vamos ouvir Tonico Tinoco, Caninha Verde, se possível. Um abraço pra você,
0: hein?
5: Bom fim de semana.
0: Já. Beijo de Irlene Maria do FEC. A Heloína da Cunha também tá com a gente. Bom dia, Lio. Gostaria de ouvir o Vitor e Léo, Deus e Eu no Sertão. Vamos providenciar já. Kiko Amado e Xodó. Exatamente, a Zenilda mandou uma mensagem pra gente aqui, pediu Chico Bento e Xodó. Não, é Kiko Amado e Xodó, né? O telefone no ar. Vamos rodar já pra você essa música. Bom sábado a todos, feliz aniversário pra nossa linda e maravilhosa Balneário, parabéns. É, daqui a pouco a gente vai inclusive rolar, né? Vou dar aqui os parabéns para Balneário Camboriú e para esse povo maravilhoso, essa cidade também maravilhosa. Rick Heller, a casa de caboclo.

0: Eduardo Costa, Amores e Mortais. Ponto final de Paulo e Paulino, Casa de Caboclo, Nick Renner. São 5:58, minha gente. 5:58, sertanejo. Até as 9 hoje. Vamos dar uma passadinha aqui, porque sabe que no nosso portal tem matérias, né, interessantes aqui para você ficar sabendo do que tá rolando na região. Eu já vou adiantar um bocadinho. Vou falar dessa matéria aqui, ó, muito interessante, completa para você, tá? Vou dar uma pincelada aqui, falar para você que as 4 unidades básicas de saúde UBS de Balneário Camboriú, que funcionavam, exatamente, funcionavam em horário estendido, voltarão a atender até as 19 horas apenas a partir da próxima terça-feira, dia 21. A mudança vale para as unidades central e dos bairros Nações, municípios e também Barra. Segundo a Secretaria Municipal de Saúde, a decisão foi tomada após um levantamento a contar baixa procura pelos atendimentos entre 19 e 21 horas. Com isso, os profissionais que atuavam nesse período passarão a reforçar as equipes nos horários de maior movimento, quando há então maior demanda por consultas, exames, vacinação e outros serviços. Dados da pasta mostram que entre janeiro e junho deste ano, as 4 UBSs realizaram 135.254 atendimentos no horário regular, das 7 às 19. No período estendido, entre 19 e 21 horas, foram registrados apenas 3.419 atendimentos, o equivalente a 2,47% apenas desse total. Por isso, voltarão a atender então apenas em horário normal, né? Até as 19 horas. A partir da próxima terça-feira, dia 21. Essa é a matéria aí, um dos destaques do nosso portal menina.com.br. 6 horas em ponto, eu vou fazer o seguinte, nós vamos até pro nosso intervalo comercial, tá? Trazendo aqui os nossos anunciantes pro show do intervalo, daqui a pouco estamos de volta.
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0: até as 9, né? São 6:03, abraçando você de todo o Vale do Rio Itajaí, né? Um povo que sintoniza a Rádio Melina de Blumenau, 97,5. Estamos juntos, 100,5 e 97,5. Todo sábado a gente se encontra por aqui, né? Pro nosso sertanejo bom demais. Até as 8 horas. Depois, Blumenau segue com a programação local e a gente segue por aqui até as 9 com o sertanejo. Você participando comigo no 91-38-1005 vai concorrer a um kit copo lindão. Ó, kit copo, tem vários copos bonitos aí para você enfeitar a sua casa, né? Esse kit copo. São 6 copos, é isso, eu acho, né? Então tá. Vamos mandando mensagem 91-38-1005 para você participar comigo. Quem tá com a gente é o Mauro Camargo de São Miguel do Oeste. Longe aqui da região, mas está ouvindo a gente, né? Através do nosso aplicativo Menina Play. Abraço para você, meu amigo, nosso querido ouvinte. Pediu música com o Ronaldo Viola e o Praiano, Jeitão de Caboclo. Vamos providenciar essa música para você. Abraço. Quem mais tá por aqui? É de Blumenau, a Elenir. Bom dia.
1: Bom dia, bom dia, Lio. Aqui é Elenir, do bairro Vila Topava, Blumenau. Excelente dia a você e a todos os ouvintes. Quero ouvir com as marcianas a nossa melodia preferida. Ofereço a todos.
0: A nossa melodia, vamos anotar aqui para não esquecer, preferida. Abraço, viu, Elenir, de Blumenau. Tem mais aqui com a gente, tem outra mensagem chegando.
2: Alô, Deus Brasil.
0: Alô?
2: Aqui é João Oswaldo Vieira.
0: Fala, João.
2: Toca pra nós 7 palavras com Pedro Bento, Zé da Estrada.
0: Claro que sim, já vamos rodar essa música pra você. Abraço, obrigado pela companhia. Miriam Aparecida Burg também tá por aqui, desejando um ótimo final de semana para todo mundo. Obrigado pela companhia. Douglas Frari.
3: Bom dia, povo amado. Douglas aqui do bairro da Velha. Vamos lá que hoje, sábado, né? Já estamos na ativa aí, tomando aquele mate para esquentar o pelego.
0: Boa!
3: E se puder tocar aí um Teodoro Sampaio para nós aí, para dar uma animada aí nessa manhã de sábado.
0: Deixa comigo. Um
3: forte abraço para todos vocês.
0: Vamos chacoalhar esse povo aí logo cedo com Teodoro Sampaio. Obrigado, viu, Douglas, pela participação. Quem mais tá por aqui com a gente? Minha música, Assino com X. Bom dia, aqui é o Kleber Oliveira, pro Enco. Queria mandar um abraço pro pessoal do Pão. Pão italiano. E a música, Assino com X. Vamos rodar também essa música para você já. Johnny, tá por aqui, chegando no sertanejo. Quero desejar um lindo e abençoado final de semana a todos. Johnny Guimarães Costa tá em São José curtindo a gente. Que maravilha. Tá chegando agora pra cantar aqui no sertanejo bom demais. Chico Amado e Xodó. Telefone no ar.

temos as Marcianas, a nossa melodia preferida, né? Atendendo aqui a pedido. Também a Cana Verde com Tonico e Tinoco, Jeitão de Caboclo com Ronaldo Viola. 6:20, eu preciso fazer um intervalo comercial. Daqui a pouquinho vamos falar um bocadinho aqui sobre essa loucura que tá acontecendo nas vésperas da decisão da Copa, né? A foto do Lionel Messi com um bebê. Pois é, já já a gente bate um papo sobre isso. 6:20, daqui a pouco

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participando aí, mandando o seu alô. Bom, deixa mesmo bom demais. Você me ajudando a fazer aqui a programação 91-38-1005. Manda um alô. Tô aqui, tamo junto. Se não quiser pedir música, não tem problema, não precisa pedir música, tá? Basta que você mande a sua mensagem com o nome completo pra gente colocar você na lista do sorteio. Kit Copos, daqui a pouquinho, 9:15. Vamos mandar mais abraço pro povo, são 6:24. Mas antes dos abraços, deixa eu falar pra você aqui do da foto, né? Que tá todo mundo comentando, vendo aí. Site, jornais. Messi comenta a loucura de reencontrar o bebê Lamine Yamal na final da Copa amanhã, né? Um dos ingredientes da final, que acontece amanhã entre a Argentina e a Espanha, é o duelo entre Lionel Messi e Yamal. Na verdade, um reencontro entre os dois jogadores formados no Barcelona, que se conheceram em uma situação diferente, né? Inusitada. A foto ficou famosa quando Lamine Yamal chegou ao time profissional do Barcelona e agora viralizou ainda mais às vésperas da decisão. A verdade é que essa foto é uma loucura, porque é a vida real. Fizemos essa foto quando ele era bebê e hoje nós dois vamos nos enfrentar numa Copa do Mundo. Ele era um bebê, é uma loucura, afirmou Messi em um evento da FIFA em Nova York há 2 dias da final. Interessante mesmo, né? Messi disse que Yamal já é um dos melhores jogadores do mundo aos 19 anos e por isso amanhã, domingo, a Argentina tentará anulá-lo na decisão. É um dos melhores jogadores do mundo nesse momento, sem dúvida. E eu desejo muita sorte, porque vai ser bom para o Barcelona também. Mas domingo tentaremos fazer uma boa partida para que ele não tenha chances, afirmou Messi. Será? Eu acho que vai dar a Espanha, né? Eu acho que vai dar a Espanha. Mas enfim, amanhã a decisão e essa foto, né, que está sendo uma das mais comentadas do mundo. Em 2002, é isso, né? O Messi participava de um evento. O Messi também era novinho e fez uma foto com um bebê. E esse bebê, Yamal, que agora vai enfrentá-lo na decisão de amanhã. Muito bem. Deixa eu mandar um abraço. Meu pai do céu, foi só que Sky chegou em 552,4 mensagens. Maria Luísa tá por aqui com a gente. Bom dia, Deus abençoe o nosso sabadão. Ivan Kunz também tá por aqui. Bom dia, meu amigo Lil, feliz sábado para você. Everaldo Machado na sintonia. A Selma, novamente. A Selma tá dizendo o seguinte, que a Simone Bajuque tá de aniversário. Fiquei sabendo, fiquei feliz e vamos cantar parabéns.

0: Simone, querida. Feliz aniversário, feliz dia pra você. Muitos e muitos e muitos e muitos anos de vida. Claro, principalmente a gente deseja muita saúde nessa sua vida, tá? Esteja abraçado aqui pelo nosso povo, nosso público, nossos ouvintes. Do sertanejo bom demais. Deixa eu ver aqui quem mais tá com a gente. Bom dia, Lio. É a Márcia Oschler, do Braço do Baú, Ilhota. Gostaria de pedir música com apartamento 104. Eu ofereço pro meu marido, Alcino, e pro meu filho, Matheus, e pra minha nora, a Jéssica, pra toda a minha família. Legal. Um beijo pra você, viu, Márcia? Pra você, abraço forte pra toda a família. Obrigado aí pela companhia. No Braço do Baú, em Ilhota. Quem mais tá com a gente? Terezinha Machado. Bom dia, Lírio. Terezinha da Silva Machado, Itapema. Um ótimo sábado para todos nós. Obrigado também pela participação. Bom dia, Lírio Brasil. Flávio Roberto, quero ouvir a música com do Lourenço Dorival, Lamento de Boiadeiro. Vamos colocar aqui na lista para rodar daqui a pouquinho. Abraço. O nome já foi para a lista do sorteio também. Bom dia, querido. É a Zinha do Tripés. Manda um beijão pro meu marido. Vamos mandar um abraço então, né? E dizer que você mandou um beijo pra ele, Frank, e o filhote William. Se possível, toca Sonhei com Você do Milionários é Rico. Vamos rodar pra você essa música já. Obrigado, tá? Pelo carinho de sempre o povo de Blumenau participando com a gente aqui, abraçando o sertanejo também. Bom dia, sou a Neia de Fátima. Aliás, Neila de Fátima Moro da Silva. Tô na escuta do programa. Sábado abençoado para todos nós. Teu nome já foi para a lista do sorteio também. Bom dia. Hoje, como sempre, estou escutando o sucesso do sertanejo bom demais. E aguardando o sorteio. Luiz Carlos Carbone Lima. Abraço para você, Luiz Carlos. Tamo junto no sorteio dos copos? Claro que sim. Quem que mandou essa mensagem? Leandro Portela. Abraço para você, Leandro. Mais uma participação, depois eu rodo música. Quem é que tá com a gente?
1: Fala, Lio, bom dia, tudo
0: bom
1: bem?
0: Bom dia.
1: Ótimo sábado a todos aí.
0: Obrigado.
1: É o Beto aqui de Cordeiro, ele tá aí.
0: Opa, Beto. Forte abraço. É o Roberto, na verdade, né? Mandou aqui o Roberto Martins. Beto de Itajaí. Obrigado, povo de Itajaí, pela companhia. Bom dia, Lio Brasil. Tamo ligado. Na Praia dos Ingleses, ouvindo Menina BC, que maravilha. Em Floripa, Praia dos Ingleses, é isso, né? Abraço Cecília e Vanderlei, os nossos queridos de Blumenau, estão passeando em Ingleses, é? Ó, coisa chique, maravilhosa. Pedro Bento e o Zé da Estrada chegando, 6:30.

0: Assis, Gilberto Gilmar. Teve também aqui pra ela, Teodoro Sampaio. Sete palavras com Pedro Bento e o Zé da Estrada, atendendo aqui a pedidos. Você vai mandando o seu alô no 91-38-1005. Pode pedir sua música também, que a gente vai rodando, tá? Se não quiser pedir música, não tem problema. Só manda um alô, um oi com o nome completo pra gente colocar você na lista do sorteio. 9:15, vamos dar um kit copos. Lindo presente aqui do sertanejo. 6:40, meu povo.
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2: Bom dia, meu Brasil!
3: Bom dia, meu amigo! Bom dia pra você, minha amiga! 6:42, segue o nosso sertanejo. Aliás, deixa eu trazer aqui uma notícia, né? É a informação sobre a ponte em Laguna, a ponte Anitta Garibaldi, no sul do estado, vai ter uma liberação parcial nos dois sentidos na manhã de amanhã, domingo, né? Dia 19, informou a concessionária que administra o trecho. Será um trecho de cerca de 300 metros. Atualmente a ponte está interditada, né, para um reparo emergencial. O bloqueio começou no último dia 9 de julho e amanhã então o pessoal vai liberar parcialmente, ajudando um pouquinho aí no fluxo, né? Tá complicado no trecho. O trecho liberado será da parte estaiada da ponte, da pista mais próxima do canteiro central. O desbloqueio vale para todos os tipos de veículos, incluindo os pesados. Tudo bem, amanhã então, dando uma desafogada aí na ponte Anitta Garibaldi em Laguna, pessoal que se desloca para o sul do estado, né? Sul do país também, com os últimos dias complicado nesse trecho. Muito bem, vamos lá, gente, agora aqui trazendo mais participações. Quem é que tá chegando? Valdemir Cipriano, bom dia.
4: Bom dia, Lio, aqui é Valdemir, motorista de aplicativo, tô falando de Blumenau.
3: Blumenau.
4: Quero ouvir a música aí com Lourenço Lorival, Menina da Aldeia, se possível, coloca lá nesse sorteio aí, Menina Gostosa de Ouvir.
3: Abraço, meu amigo, obrigado, viu, pela companhia, os motoristas de aplicativo, os taxistas, né, caminhoneiros, o povo que circula na região aí, sintonizados na Rádio Menina, tanto de Blumenau 97,5, quanto aqui da região de Balneário 100,5. O Rogério também tá chegando por aqui, mas antes tem outra, peraí só um bocadinho. Sharon Luciano de Blumenau gostaria de ouvir Crisin Ralph. Olhos, Ralph, é a luz do luar, não é? Olhos de luar, acho que é, né? Vamos rodar pra você já já. Música com Crisin Ralph. Procurar aqui. É Olhos de Luar, sim. Então tá, vamos rodar pra você, viu? Obrigado, Mush. Sharon Luciano. Agora sim, o Rogério Leite, bom dia ali, Brasil, rei das madrugadas. Rei das madrugadas são os nossos queridos trabalhadores e ouvintes, né? Se puder, toca a música do Milionários é Rico, Rogério Leite, vamos rodar sim, Milionários é Rico, já, já. Aliás, atendendo a mais um pedido. Rapaz, esqueci de colocar aqui a música pra gente rodar agora. Vamos colocar então essa aqui, ó. Deixa eu escrevinhar aqui. O Sonhei com Você. Alguém pediu e você também. Então vamos rodar agora essa com Milionários é Rico.

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0: hoje bom demais, meu povo. Lourenço Lourival cantando pra gente a Menina da Aldeia.
1: Menina da Aldeia.
0: O Goiânia Paranaense também com Lamento de um Peão, Apartamento 37, Léo Canhoto e Robertinho. Tudo isso pra você aqui. O nosso sertanejo que vai até as 9 horas da manhã. Lembrando que o povo de Blumenau, né, fica aqui grudado com a gente até as 8 horas. Depois segue com a programação da Menina FM de Blumenau em 97,5, tá? Mas podem participar comigo, mandem seus alôs, né? Manda seu recado no 91-38-1005. Se o ganhador de hoje for um ouvinte aí da região de Blumenau, vai poder pegar o presente, o brinde na Rádio Menina de Blumenau, tá bom? E eu aviso pelo WhatsApp, podem ficar tranquilos, tem um kit copos, daqui a pouquinho eu faço esse sorteio. Tava dando uma olhadinha aqui pelas internet da vida, rapaz, um dos nomes, né, da Copa do Mundo, ou pelo menos um dos mais badalados aí, queridinho, né, das torcidas, o Vozinha, andou recebendo uma oferta do Colo-Colo, oferta de trabalho, né, um contrato aí com o Colo-Colo, o time chileno. Segundo os jornalistas especializado em esporte, né? Diante da oferta inicial, representantes do jogador apresentaram uma contraproposta ao Colo-Colo. Agora, o time chileno, então, o clube chileno analisa se seguirá com a negociação com o Vozinha ou se tentará a contratação do goleiro uruguaio Santiago Mele, que atua no Monterrey, no México. Vozinha pode estar então de malas prontas, de repente, né? Para jogar no Chile, no time, na equipe chilena, o Colo-Colo. Bom, vamos lá para mais participações. Aliás, daqui a pouquinho, porque são 7 horas, 1 minuto, daqui a pouco, então, depois do intervalo, eu volto trazendo mais participações. Bom dia, minha gente!
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0: nosso sertanejo rolando até as 9 horas da manhã, saindo mais uma bulada de café. Vamos tomar café gostoso. E chimarrão também, porque a água tá quentinha, né? Em cima da chapa desse fogão maravilhoso, fogão a lenha do nosso ranchinho. 7h04, minha gente, Vitor e Léo irão cantar pra gente já já. O Chris e Ralph também. Vou mandar mais abraços. Everaldo Machado tá em Itajaí curtindo a gente, dizendo que vai visitar os pais em Biguaçu, o Valdemiro e a Lindaura Machado. Um abraço, viu, Everaldo? Bom passeio pra vocês, boa viagem. Bom dia, Lil, tudo bem? Manda uma música pra minha esposa, Geni. O Pitoco, vamos colocar aqui o Pitoco. Pitoco. Vai então pra você, viu, Wilson? E pra esposa, a Geni. Abraço pros dois. Luísa tá com a gente também. Sintonizada no sertanejo. Roberto, fala aí, Roberto, bom dia.
1: Bom dia, meu Roberto aqui do Água Verde, Blumenau.
0: Água Verde. Olha
1: a caminha de Gaspar aí. Toca uma bem no capricho pra nós aí, uma moda aí.
0: A próxima, então.
1: E um beijo aí pro nosso amigo aí, Marcelo, aqui, João Paulo, e pra todos que estão na escuta aí.
0: Boa.
1: Um ótimo sabadão a todos aí. Tudo bom.
0: Grande abraço, viu, nosso amigo Roberto. Sempre grudado aí no sertanejo, bom demais, bom dia ali o Brasil. Ah tá, é a Cecília, ela mandou agora um áudio pra gente.
2: Ô Lio, passando pro desejar um feliz aniversário pra Simone, hoje que tá de aniversário.
0: A Majuque, né?
2: Clube. E aqui, tomando um cafezinho, morando aqui na praia, naquele vento gostoso.
0: No Ingleses, né?
2: Café pra ir trabalhar ali, um abraço pra vocês aí, todo o grupo fã clube.
0: Então tá, abraço pros dois, bom trabalho também. Bom dia, Lio, lindo e abençoado final de semana. A todos, manda os parabéns pro meu marido Otacílio Miguel Petri, completando 74 anos com muito amor e saúde. Mais um aniversariante.

0: o Tarcílio Miguel Petri, o esposo, né, da Ana Rita. Abraço pros dois. Valdecir Cunha, aliás, Valdecir de Curitiba, desculpa. Valdecir Curitiba, tá assim registrado aqui no nosso WhatsApp. Fala aí, Valdecir, bom dia.
1: Bom dia, Leo, tudo bem?
0: Tá descendo a serra, né? Curitiba.
1: Estamos por aí, por Camboriú novamente, prestigiando aí a Rádio Menina, levando vocês de carona. Hoje eu gostaria aí que você tocasse uma música do Milionário Zé Rico. Jogo do Amor, se você tiver ela na versão ao vivo, pode ser.
0: Tenho, tá, sim. Tenho, sim. Vamos rodar nessa versão ao vivo. Valdecir de Curitiba, descendo a serra. Danilo, casado com a Alessi, tá na escuta desde as 4 horas da manhã. Toca pra nós o Sonho de Caboclo com João Carreiro Capataz. Vamos colocar aqui, ó. Sonho de Caboclo, pra não esquecer, Leo. Outro abração aqui, ó, Leonardo Teodoro tá com a gente, navegante, sempre de segunda a sábado na audiência do programa, queremos participar do sorteio. Tá bom, já foi aqui o teu nome, é Leonardo Teodoro, né? Já foi pra lista do sorteio. Abraço pra você, meu amigo, um bom dia, abraços pro Lido, deixa eu ver aqui, abraços pro Lido, Sony e o Iton, o Maneca, o Júlio do Jordão, patrão Marcelo, super confirma Mila Blumenau. Bom, tá meio estranha aqui a mensagem, mas já tá dita a mensagem, tá? Abraço então pra esse povo todo aí grudado com a gente, é o Mila, na verdade é o Mila que tá participando com a gente. Então tá, Vitor e Léo, Deus e Eu no Sertão, 7 horas, 8 minutos, e depois tem o Christian Ralph.

0: no ar com Christian Ralph e Deus e Eu no Sertão com Vitor e Léo. 7:19. É um sertanejo bom demais. Até às 9 horas da manhã. Daqui a pouco tamo de volta, meu povo.
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0: Brasil, ouvindo nosso sertanejo bom demais. Bom, que bom ter você por aqui, meu povo. São 7 horas 22 minutos. O nosso sertanejo rolando, né? Seguindo até as 9 horas da manhã. Genésio Manuel dos Santos tá por aqui.
1: Bom dia, meu amigo.
0: Fala, Genésio. Bom dia.
1: Genésio Manuel dos Santos, da Nova Esperança. Tá, tô de butuca no teu programa.
0: Tô de butuca.
1: Às 4h15 da manhã. Tomando um cafezinho, comendo, como se diz, um bolinho de banana.
0: Muito bom.
1: É, agora eu vou dar uma faxina aqui no meu quarto.
0: É, dá uma ajeitada.
1: Programa, que é aqui depois 9h09.
0: Isso.
1: Tá? Vai sortear.
0: Se vamos sortear, sim.
1: Se eu sou premiado, me manda um zap pra mim.
0: Eu
1: tá?
0: mando, pode deixar que eu mando um WhatsApp pra você se você for o sorteado. Genésio Manuel dos Santos, obrigado, viu? Pela participação, pelo carinho que você tem aqui com o nosso sertanejo, né, com a gente. Muito bem. Vamos para mais uma participação. Ana Lieda, eu preciso apurar aqui, né? Dar uma apuradinha, porque tem muita mensagem chegando. Ana Alieda tá com a gente em Camboriú. Bom final de semana para você. A Cici, querida, né? Também tá na sintonia. Abraço, beijo. Sandro José da Silva tá com a gente. Bom dia.
2: Bom dia, Leo Brasil. É Sandro Blumenau.
0: Fala, Sandro.
2: Toca Espinheira do Duque Dalvão para nós.
0: Espinheira.
2: Bom dia a todos.
0: Vamos anotar aqui, ó. Espinheira com Duduca e o Dalvan, ou com o Duduca cantando sozinho, enfim. Bom dia, Lio, abençoado sabadão a todos nós. 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Olha só que maravilha, Casa de Carnes Nações. Curtindo o nosso sertanejo, abençoado sábado. Hoje de folga, é? Queremos ouvir a música com Lourenço Lorival, Meu Sítio, Meu Paraíso. Vamos rodar essa música já já para vocês. 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Manda um abração, alô, para os açougueiros, o Cláudio e o Brás. E para o Vanderlei também. Para Aline, a filhota, que estão trabalhando no açougue. Que maravilha. Então tá, traz para todo mundo aí. Grudados no sertanejo bom demais, eu vou rodar a música, né, que você pediu. É com Lourenço Lorival, já coloquei aqui na lista. Ivan Kunz está com a gente. Pediu música com Craveiro e o Cravinho, O Milagre do Natal. Vamos ver se a gente providencia essa música para você. Bom dia, Lil. É a minha primeira vez, a primeira vez que eu participo do programa. Meu nome é Gentil, sou de Indaial e gostaria de ouvir a música com Jorge Luiz e Fernando. E o Zinho Amigo. Vamos ver se a gente encontra essa música para rodar para você. Abraço, viu? Seja bem-vindo aí, Gentil, ao nosso sertanejo bom demais. Tem sempre lugar para mais um, é como coração de mãe, o nosso ranchinho aqui. E o teu nome também já foi para a lista do sorteio. Bom dia, aqui é Paulo de Navegantes, um abração a todos aí. Dá para colocar a música com Tonique Tinoco? Claro que dá, já rodamos uma, duas, três, quatro, cinco, vamos rodar mais aí. Obrigado, viu, pela participação. Gilvan também tá com a gente em Itajaí. Pediu Os Quatro Cantos da Casa para o Paulo e para Adelaide. Abraço para esse povo maravilhoso. Bom dia, Lil. É a Márcia Ostler. Acho que eu já li essa mensagem, né? O apartamento 104, eu não encontrei essa música, viu? Aliás, apartamento 104, encontrei sim. É uma bandinha, né? E aí, como o nosso programa aqui é sertanejo bom demais, vamos pedir uma outra? Vamos pedir um sertanejão bom pra gente? Bandinha, vamos deixar pra. Deixar pra quem rodar a bandinha? O Nilo, toca à tarde pra você uma bandinha, tá? O Ostler, Márcia Ostler, pede outra, por favor. Nosso sertanejo é bom demais. Vamos tocar música. Vamos tocar música porque o povo tá querendo ouvir. Poxa,

7h40, faltando, portanto, 20 minutos, né, para as 8h da manhã. Lembrando, daqui a pouco, às 9h, aliás, às 9h15, eu faço o sorteio de hoje valendo um kit copos. Lindo kit presente aqui do Sertanejo Bom Demais. Bom, nós vamos pro intervalo comercial, sim, abraçando o povo que tá chegando agora na sintonia, né? Todo instante aí chegando mais audiência no nosso Sertanejo Bom Demais. Fiquem à vontade, porque esse é o nosso ranchinho. Todos os sábados, você

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4: Duas partidas hoje abrem a fase de oitavas de final da Copa do Mundo. Às 14 horas em Houston tem Canadá e Marrocos. Às 18 horas em Filadélfia, o Paraguai, que eliminou a Alemanha, encara a França, que mandou para casa a Suécia. Os demais jogos de oitavas de final acontecem no domingo e também na segunda-feira, como também na terça-feira, se encerrando a fase de oitavas de final. A seleção brasileira encara amanhã, às 17 horas, horário de Brasília, em Nova Jersey, a Noruega.
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7: Então, meu povo, estamos de volta, são 7:43. Quero só avisar um povo aí da região de Blumenau, tá? Fiquem tranquilos, vocês que estão participando comigo no 91-38-1005, se for o ganhador for aí da região de Blumenau, vai poder pegar um presente, né? Um brinde na Menina FM de Blumenau, tá? Bom, seguinte, e eu aviso pelo WhatsApp, podem ficar tranquilos. Vamos para mais participações, o Arthur tá chegando por aqui, bom dia, Arthur.
8: Bom dia, Lio Brasil. Primeiro
7: lugar, meu amigo,
8: desejar um bom final de semana.
7: Obrigado.
8: Por Deus. Minha esposa quer uma música com o Rick Renne, qualquer uma deles, tá? E boa atendida, muito obrigado e quero participar do sorteio, Lio. Valeu.
7: Tá bom, teu nome já foi pra lista, viu, Arthur? E essa música com o Rick Renner que a gente acabou de ouvir foi pra você, então. Deixa eu ver quem mais tá chegando aqui. Gilmar Bordim, fala, Gilmar.
9: Bom dia, senhor Brasil.
7: Bom dia.
9: Bom, aqui é o Gilmar Bordim que tá falando.
7: Fala, Gilmar.
9: Gostaria de ver uma música hoje, a música da Jaine. Uhum. Dois estranhos, se for possível.
7: Tá.
9: Bom, se tiver sorteio, me coloca no sorteio aí.
7: Já foi pra lista.
9: Gilmar Bordim, bom. E eu peço essa música aí. Dois estranhos, fechei todos os ouvintes que estão ouvindo a rádio agora aí. Tá bom? E o pessoal da rádio, Deus abençoe. Valeu.
7: Abraço, Gilmar Bordim. Pedindo aqui a sua música, Dois Estranhos, vai rolar daqui a pouquinho. O Vanderlei de Blumenau, parabéns pelo programa, nota mil, obrigado, viu, Vanderlei? É, pam, pam, pam, pam, pediu música com Lio e Léo, o caminhoneiro preso. Beleza para todos os ouvintes da rádio. Obrigado, abraço para você. Sali de Itapema agradecendo aqui a música com o Vitor e Léo que a gente rodou agora há pouco. O Gilberto Lopes da Silva, de. O Gilberto é de Itajaí. Não, Itapema? Tá em Itapema agora, verdade. Tamo junto, tamo junto. Ótimo final de semana pra você, o nome também já foi pra lista. Jaime Santos tá chegando.
10: Bom dia, meu amigo Lio Brasil.
7: Fala, Jaime.
10: Jaime Santos. Passando aí pra desejar um sábado abençoado pra todos nós, muita saúde, muita paz. Deus no comando de todos nós aí.
7: Isso.
10: Toca pra nós aí a Fazenda São Francisco. Oferecer pra todos aí que estão na escuta aí.
7: Tá.
10: Valeu, abraço a todos.
7: Fazenda São Francisco. Vamos voltar daqui a pouquinho, vamos só deixar anotar aqui. Obrigado, viu, Jaime Santos, pela companhia, meu amigo. Aliás, a Angelita Salles está com a gente. Um abençoado sábado para você. Tá em Camboriú, curtindo o nosso sertanejo. A Sueli Terezinha Lima de Camboriú também tá aqui grudada. Bom dia, Shirley Wig. Wig. É isso? Será que é Wig ou Vig? É do Garcia, em Blumenau. Tá grudada com a gente. A cada 15 dias estou na audiência, na melhor rádio, menina. Obrigado pelo carinho. Shirley Vig. Roseli Freda Weber tá com a gente também. Um ótimo final de semana pra você, tá, Roseli? Quem mais tá chegando? Outra mensagem carregando aqui.
11: Fala, meu querido Lio. Bom dia. Tudo certo? Aqui é João Paulo, Água Verde, Blumenau. Estamos aí.
7: João Paulo.
11: É,
5: pra Gaspar, estamos no sítio, vamos fazer uma obra aí hoje. E quero que você toque uma música bem legal pra nós aí, oferece pra todos na sintonia aí, especial aí meus amigos aí, Roberto e Marcelo, que estão sempre na nossa parceria, sempre junto com a gente aí. Beleza, meu querido?
12: Beleza.
5: Um abraço, tchau, obrigado.
12: Eu pra ouvir aí o barulho, acho que é a pá, né? Juntando aí um bocado de massa. Legal, um abraço pra vocês, bom trabalho pra esse povo maravilhoso. A Neuzi também tá com a gente, Neuzi Ana Lia Vaz, bairro São Judas, aqui em Balneário Camboriú. Mais uma participação, bom dia, Lio, toca Santa Maria com o Paulinho e o Fábio. Ofereço pros meus pais, o Romeu e a Judite, em Ibicaré. Eduardo Petri de São José, abraço meu amigo, obrigado pela participação, pelo carinho de sempre. Vamos trazer essa aqui, ó, o Riozinho, Riozinho Amigo, com Jorge Luiz e o Fernando.

0: Francisco com Zico e Zeca aqui no Sertanejo Bom Demais. Dois Estranhos, Nova Guiar. E a gente também ouviu o Riozinho Amigo com Jorge Luiz e Fernando. É Sertanejo Bom Demais, meu povo, rolando até as 9 horas da manhã. Aliás, o povo aí da região de Blumenau, né? Da Menina FM 97,5 em Blumenau. Vai ficar a partir de agora com a programação local. Mas nos encontraremos, ó, gente, encontro marcado no próximo sábado a partir das 4 horas da manhã para mais uma edição do Sertanejo Bom Demais. Não esqueçam disso. E se o ganhador de hoje for da região de Blumenau, eu aviso no WhatsApp, podem ficar tranquilos, tá? E aí vai pegar o presente na Menina FM de Blumenau. Obrigado a todos pela participação de hoje aqui no Sertanejo Bom Demais, tá? A gente continua com o sertanejo depois do intervalo comercial aqui pra região de Balneário Camboriú. Já já estamos de volta.
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1: Opa, bom dia, ótimo sabadão pra você. Estamos chegando aqui na Rádio Menina FM 97.5 com som na caixa pra animar o seu sabadão, pra animar o seu fim de semana. Tudo bem? Tudo numa boa? Por aqui Jefferson Fagundes vai te fazer companhia até o meio-dia com muita música, muitos prêmios e muita alegria, né? Muita alegria nesse sabadão que já tá começando meio tímido, né? Cadê o sol? Calma, ele vai aparecer. A temperatura agora em Blumenau tá na casa dos 14 graus, tá nublado aquele nevoeiro, mas durante a manhã o sol deve aparecer para trazer aquele brilho todo especial pro nosso fim de semana. E aí, já tá trabalhando? Tá de boa em casa? Tá passeando no seu sábado? O que que você tá fazendo? Divide aí com a gente um pedacinho da sua rotina, manda recado aqui no nosso WhatsApp 2102-6515. Pode pedir música, pode mandar alô, pode concorrer os prêmios. Daqui a pouquinho já vou contar pra você, tá bom? A nossa manhã aqui do Som da Caixa tá recheada de presentes. Já vai mandando aí o seu alô, seu bom dia. 2102-6515. 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E para começar muito bem, o nosso Sabadão do Som na Caixa tem Jorge Mateus, 8:03.

0: Menina o tempo todo com você, Ana Castela, com a participação de Teodori Sampaio, Se a Casa Cair. 8:18, bom dia, ótimo sabadão, você tá curtindo o som na caixa, aqui na Menina FM 97.5, também na internet, aplicativo Menina Play, baixa lá e leva a nossa programação pra todo canto. Sabadão tá só começando, viu? Eu já vou lançar aqui os prêmios de hoje. Ah, tem muita coisa legal nesse sábado, tem mesmo, hein? Presta atenção e já cola nesse WhatsApp. Gente, hoje mais pro finalzinho aqui no Som da Caixa, nós vamos liberar, atenção, atenção, chega mais perto do rádio, nós vamos liberar dois passaportes para você curtir Beto Carreiro, por conta aqui da Rádio Menina. Já vai mandando aí 2102-6515 e já vai com camiseta da Rádio Menina também para você já ir pro maior parque da América Latina trajado, levando a Menina FM com você. Fechado, combinado? E olha só, vai sair no finalzinho do Som na Caixa, então vai participando, fica amanhã toda com a gente, porque a qualquer momento, através das ondas da Menina, você pode ter uma ótima notícia. Acabou? Claro que não, né? Ainda hoje nós vamos sortear também dois almoços no Eco Espaço Bem Caipira, que delícia, né? Lá no Alto Baú Ilhota, acesso pelo Belchior via Cascaneia. Daqui a pouquinho nós vamos também fazer esse sorteio ainda dentro da nossa programação, dentro aqui do Som na Caixa. O que, que tem que fazer? Mandar o nome, né? Manda nome de onde você tá ouvindo a Rádio Menina. Pode ser mensagem de texto, pode ser mensagem de áudio. O negócio é você não ficar de fora. 2102-6515 é o nosso WhatsApp. Um abração aqui pra Cris, tá ouvindo a gente lá no bairro Poço Grande, em Gaspar. Alô, galera de Gaspar, obrigado pela audiência. A Márcia também tá ouvindo a gente, tá lá em Ilhota, né? No Braço do Baú. Obrigado, Márcia. Ótimo dia, ótimo fim de semana pra você e pra família. Gislene também tá por lá, curtindo aqui a programação da Menina FM. A galera de Blumenau tá por aqui também. Muito obrigado pela audiência, viu? Um abraço aqui pra Leidiane ouvindo a gente. Obrigado, Leidiane. Valeu, tá participando com a gente. O Romualdo também já chegou por aqui. Obrigado, Romualdo. Tem também a participação do Deuclécio, tá no Texto Salto, tá trabalhando no jardim, ouvindo aqui a Menina FM. Mandou até uma foto, tá plantando grama, é, Deuclécio? Bom trabalho aí pra você, tá bom? Hoje vai ser um dia bom, né? Pra mexer no jardim, apesar desse tempo mais instável, daqui a pouquinho, né? Deve aparecer aquele sol bonito para deixar o nosso sabadão ainda mais incrível. Ó, eu volto daqui a pouquinho, fica por aí, não sai daí.
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0: Menina, o tempo todo com você, Zé Neto e Cristiano, cadeira cativa, 8h35, bom dia, tudo numa boa, ligou o rádio agora, bem-vindo, essa é a Menina FM de Blumenau, com o som na caixa até o meio-dia. Cadê o sol, né, minha gente? Diz que ele vem por aí. Temperatura agora em Blumenau, vamos atualizar aqui, 16 graus, tá esquentando uns pouquinhos, né? Hoje a máxima até os 28, deve dar aquele sabadão de sol bonito, dando play aí no nosso fim de semana. Já mandou seu recado, já tá participando? Aqui pelo 2102-6515. Valendo, hein? Dois passaportes pra você curtir Beto Carreiro, mais camiseta da Menina FM. É presentão incrível pra você aqui no Som na Caixa.
1: Bom dia, Jefferson.
0: Oi.
1: Sou a Lenita de Gaspar, bairro Santa Terezinha. Quero muito participar do sorteio do Beto Carreiro, dos passaportes.
0: Boa.
1: Valeu, bom final de semana, bom sabadão a todos.
0: Oi, obrigado, Lenita, pra você também, já tá participando, tá? Boa sorte, obrigado pela participação, obrigado por estar com a gente aqui na programação da Menina.
2: Bom dia, Jefferson.
0: Bom dia.
2: Aqui é Nilce, da Velha.
0: Tudo bem, menina?
2: Estou costurando hoje. Desde as 4 horas.
0: Começou cedo.
2: E fazendo pão, lavando roupa.
0: Multifunção, né?
2: Na máquina costurar.
0: Tá certo.
2: Queria escutar a música, se for possível, hoje,
0: fala,
2: de
0: fala.
2: Hoje do Corpo e Alma,
0: certo.
2: Perigosa e linda,
0: boa,
2: que hoje
0: boa.
2: Eles vão tocar no Nova Hora.
0: Coisa
2: desde
0: boa.
2: Já eu agradeço.
0: Obrigado, obrigado. Boa costura e bom trabalho pra você, tá bom? Tem mais gente também aqui no WhatsApp da Rádio Menina. A Jéssica chegou por aqui, tá ouvindo a gente no meu Chora Alto. Obrigado, Jéssica, pra toda a família, aquele abraço. Da Itopava Central aqui também o recado da Jaqueline Souza. Vamos que sabadou, né, Jaque? Pra você e pra toda a família, um abraço, tá bom? Também aqui com a gente a Elita do bairro Glória, tá mandando beijo pros filhotes, o Eduardo, a Tiele, a Ana Paula, todo mundo querendo ganhar Beto Carreiro aqui na programação da Menina. Já mandou seu recado? 2102-6515, valendo dois passaportes, mais camiseta da Menina. Daqui a pouquinho tem mais.
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4: Já estamos de volta, agora 8h41, bom dia!

0: fazer um pagodinho pra começar o fim de semana. É bom, né? Daquela esquentada. Turma do Pagode com o Grupo Menos é Mais Investigador. Tudo bem por aí? Só amanhã de sabadão. Como é que tá? Bom trabalho pra quem tá trabalhando com o rádio ligado aqui na menina. Muita gente, né? Rodando por Blumenau e por toda a região do Vale do Itajaí, do Vale Europeu, com som nos 97.5. Aí fica bem melhor o fim de semana. Fala a verdade, né? Vai ficar melhor ainda se você faturar esses presentes que hoje a gente tá sorteando aqui no Som na Caixa, valendo dois, é um par, viu? Dois passaportes para você curtir Beto Carreiro por nossa conta, né? A diversão garantida por conta da Rádio Menina. Dois passaportes para você curtir o maior parque temático da América Latina e junto a gente também te presenteia com essa camiseta linda da Rádio Menina. 2102-6515. Só não esquece de mandar o seu nome na sua mensagem, viu? É importante. Seu telefone já vem com a mensagem do WhatsApp, mas coloca seu nome completo aí também pra gente validar a sua participação. Ainda hoje no Som na Caixa vai rolar esse sorteio.
1: Bom dia, Rosa Lauren, aqui de Timbó, me coloca aí nesse sorteio pra eu ganhar os Beto Carreiro, comemorar a minha juventude, meus 40 anos.
0: Eita! Beijo, Rosa Lauren. Os 40 são os novos 30, né? Valeu. Boa sorte pra você, pra toda a galera de Timbó também aqui, ouvindo a programação da Menina FM. Obrigado pela audiência.
2: Oi, é a Olivia da Itopavazinha.
0: Fala, Olivia.
2: Quero ganhar o ingresso pro Beto Carreiro. Por favor, me coloca no sorteio.
0: Já tá no sorteio, Olivia. Agora é só torcer, tá bom? Obrigado. Ótimo dia aí pra você. Quem também tá com a gente aqui, curtindo a programação da Menina, é a Lise, do bairro Velha. Obrigado, Lise, pela participação. A Ivonete tá lá no Badenfurt, ouvindo a gente, tá querendo faturar os ingressos, tá querendo faturar a camiseta da Menina. Abraço pra você, pra todo o pessoal do Badenfurt, sintonizando aqui a Rádio Menina. Alô, Benedito, tá sempre com a gente lá na Rua dos Caçadores. Diz que os presentes hoje estão incríveis. Valeu, Benedito, obrigado. O Jerry tá também com a gente, diretamente de Gaspar, curtindo aqui a nossa programação. Obrigado, valeu, Jerry, abraço pra você. Tem aqui também o pessoal do Texto Salto, o Osmar tá com a gente. Daqui a

0: Na Menina, faltando 5 minutos para as 9 da manhã. Bom dia.
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4: Olá! Bom dia, Áries! As melhores energias vão soprar nas finanças e também vale animar suas amizades e conhecer gente nova, hein? No amor, um clima incrível toma conta e a noite será perfeita. Cor azul, número 61, 43 e 2. Bom dia, Touro! Dia bom no convívio com os parentes e amigos. No amor, é sua sensualidade tá de arrasar, hein? Cor marrom, números 17, 42 e 53. E bom dia pra você do signo de Gêmeos. Você terá energia de sobra para ir atrás dos seus ideais. E tudo indica que o din-din vai chegar na sua conta. Use e abuse do seu poder de comunicação e tino comercial. Já no amor, Gêmeos, há sinal de grandes surpresas. Cor vermelho, número 54, 10 e 36. Daqui a pouquinho eu volto com os signos de Câncer, Leão e Virgem.
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5: 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Menina, o tempo todo com você, virou a hora, renovou energia aqui em 9:01. Seguimos juntos aqui no som da caixa da Menina FM de Blumenau 97.5. A melhor trilha sonora do seu fim de semana tá aqui na Menina, viu? Já participou? Chegou agora? Ah, ligou o rádio agora? Então vou te atualizar. Dois passaportes pra você curtir por conta da Rádio Menina Beto Carreiro, o maior parque temático da América Latina. Dois passaportes pra você ir na companhia de quem você quiser. E tem também camiseta da Rádio Menina, 2102-6515. Abrindo mais uma hora aqui, Gustavo Lima, 91.

0: sintonia mais gostosa, 97.5 no seu rádio, 9h14. Bom dia pra você, é o Som na Caixa, te fazendo companhia neste sabadão, 18 de julho. É o fim de semana, mais um que chegou. Tem muita gente trabalhando, muita gente descansando, muita gente passeando, rodando a trabalho, também, né, por Blumenau e por toda a região, mas todo mundo tá na sintonia da menina. Bom demais ter você aqui, tá bom? Obrigado pela companhia. Hoje, Jefferson Fagundes fazendo companhia até o meio-dia aqui na Menina FM de Blumenau. Já mandou seu recado? Já veio com a gente pelo WhatsApp 2102-6515. Valendo dois passaportes para você curtir o maior parque temático da América Latina. Tô falando do Beto Carreiro, é claro, tem para você. Dois passaportes mais camiseta da Menina FM. Quero ouvir o nosso ouvinte. Tem muita gente mandando mensagem aqui no nosso WhatsApp pelo 2102-6515. Eu recebo aqui a sua participação.
1: Olá, bom dia, Jeff. Aqui é a Tati, da Copa Central. Estamos aqui trabalhando na facção e lutando dia por dia para sobreviver. Mas assim, ó, Jeff, eu quero participar do sorteio do passaporte pro Beto Carreiro para poder ir lá e me distrair um pouquinho, para sair um pouquinho de trás das máquinas, da confusão do dia a dia. Beleza?
0: Beleza.
1: Bom dia a todos. Coloca meu nome no sorteio.
0: Bom dia, tá participando, tá? Boa sorte para você.
2: Bom dia, aqui é Lilian do Água Verde.
0: Tudo bem, Lilian? Fala aí.
2: Escutando a menina como sempre.
0: Muito obrigado.
2: Gostaria muito, muito de ganhar aqueles ingressos pra Beto Carreiro.
0: Uhum.
2: Ótimo final de semana pra todos.
0: Pra você também. A Lilian tá no Água Verde ouvindo a gente. Oi, Jefferson, manda esses ingressos pra mim. Andresa, da Escola Agrícola. Obrigado, Andresa, pela participação. Tem também aqui mais recados chegando. Mandar um abração aqui. Deixa eu ver pra quem mais. Ah, Jaqueline tá ouvindo a gente. Obrigado, Jaque, pela sua participação. Oi, Jefferson, tudo bem? Tudo bem, obrigado. O Mara Miguel de Indaial tá sempre na sintonia aqui da Rádio Menina. Vai mandando seu recado aí, viu? 2102-6515. É o WhatsApp que não para, não para. Intervalo rapidinho, já já tem muito mais pra você aqui na Menina.
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8: Tamo de volta! Bom dia pra você do signo de Câncer. Ó, você tem grandes chances de entrar com dinheirinho no bolso, mais prestígio no trabalho e um novo amor no coração. Chegou a hora de explorar suas habilidades e mostrar do que você é capaz. No amor, emoções intensas vão rolar. Cor amarelo, números 39, 12 e 1. Bom dia, Leão! É hora de batalhar pelos seus propósitos. Além disso, seu sexto sentido fica à flor da pele e pode ser um aliado importante na hora de tomar decisões. O amor pode começar em segundo plano, mas à noite, o astral não poderia ser mais generoso com você. Cor branco, números 11, 45 e 2. E bom dia para você do signo de Virgem também. Avisa que o sabadão tem potencial para ser espetacular. Tem ótimas energias para passeios, encontros e conversas. O dia também tá sortudo em matéria de dinheiro, hein? No amor, o romance ganha cumplicidade, mas os solteiros podem ficar saudosistas. Cor azul, números 36, 27 e 45. Eu vou, mas daqui a pouquinho eu volto com os signos de Libra, Escorpião e Sagitário.
0: Já estamos de volta aqui na Menina FM 97.5. Ótima manhã de sabadão pra você. Obrigado pela companhia, viu?
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Com você, Rio Negro e Solimões, com Emílio e Eduardo, resenha sem compromisso. Vai ter resenha sem compromisso aí no seu fim de semana? 9:34 agora, bom dia. Som na caixa aqui na Menina FM 97.5. Muita música, muita alegria, né? O que tem de melhor do sabadão passa aqui pela Menina FM. É a programação todinha feita com muito carinho pra você. Pelo nosso WhatsApp, a sua participação chega aqui diretamente no estúdio da Rádio Menina. E a gente que não acaba mais aqui nesse WhatsApp. Que coisa boa. Obrigado pelo carinho, né, de todo mundo aqui com a Rádio Menina. Vocês são demais, hein? Valendo hoje aqui na programação, dois passaportes pra você curtir o maior

0: na Fortaleza, tá ouvindo a gente, obrigado André, valeu, valeu, do Salto Weisbach, o recado aqui da Fabiana, tá querendo ganhar os ingressos aqui pro Beto Carreiro, tá participando, viu Fabiana, muito obrigado, um ótimo dia pra você e pra toda a família também, tem mais recado chegando aqui no Whats.
1: Bom dia Jefferson.
0: Bom dia.
1: Aqui é Silmara de Gaspar.
0: Tudo bem Silmara?
1: Quero concorrer esses ingressos Beto Carreiro pra levar o meu filho, ele tem 4 anos, pra gente aproveitar um dia lá. Costurando e ouvindo a menina desde as 5 da manhã.
0: Muito obrigado.
1: Beijo,
0: viu?
1: Bom final de semana.
0: Ótimo fim de semana pra você também, pra toda a família.
2: Bom dia, Jefferson. Aqui é a Janaína de Pomerode, todos os dias ligadinha, ouvindo o Jornal da Menina e agora ouvindo no sábado aí de manhã a programação.
0: Obrigado.
2: Gostaria muito de ganhar os passaportes pro Beto Carreiro, sair da rotina, sair do trabalho, se divertir um pouquinho, que isso é tudo de bom, né?
0: É tudo de bom, é verdade. Obrigado, viu, Janaína? Um abraço pra todo o pessoal aí também, curtindo a programação da Menina FM. Já participou? Já mandou o seu recado? 2102-6515. Daqui a pouquinho tem muito mais.
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1: Bom dia, Libra! Os interesses profissionais e financeiros estarão protegidos e à noite seu jeitinho social fica no modo turbo e pode chover convite para sair. No amor, mostre seus encantos. Cor Lilás, números 5, 13 e 50. Bom dia, Escorpião! A energia não poderia ser melhor, tá? Os astros esbanjam boas vibes e anunciam novidades positivas na sua carreira. E pode descobrir talentos que nem sabia que tinha, viu? O amor está cheio de promessas boas. Cor amarelo, números 23, 41 e 50. E bom dia pra você do signo de Sagitário. O astral está topíssimo e você vai esbanjar saúde e disposição no trabalho. O momento é ideal para consagrar vitórias que podem alavancar aí o seu crescimento profissional e financeiro também. Já no amor, Sagita, os astros deixam seu brilho e simpatia no auge. Cor verde, números 14, 60 e 15. Daqui a pouquinho tô de volta com Capricórnio, Aquário e Peixes.
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4: De volta com mais música pra você aqui na Menina. Tem Léo Balbinotti, Danilo e Davi.

0: tempo todo com você. Modão doído, Michel Teló e Maiara e Maraísa, fechando mais uma sequência incrível aqui do Som na Caixa da Rádio Menina. Sabadão, estamos juntos aqui nos 97.5. Um abraço também para nossa gigantesca audiência nas redes sociais, né? O pessoal que tá também pelo aplicativo Menina Play. Valeu, todo mundo junto fazendo essa grande audiência da Rádio Menina. Coisa boa. Olha ele aparecendo aí. É, disseram que ele não vinha, ele veio. É o sol. Bem timidamente, mas tá chegando aos poucos. E tá esquentando também, né, gente? 21 graus neste momento. Hoje promete, promete uma tarde, olha, com até 27, 28 graus. É inverno mesmo, confirma? O sol tá aparecendo por aí. E quem aparece o tempo todo é o ouvinte da Rádio Menina, aqui no 2102-6515. Tá todo mundo querendo faturar, né? Os dois passaportes pra curtir numa boa Beto Carreiro. É o maior parque temático da América Latina, né? E você por conta da Rádio Menina lá. Temos dois passaportes e junto camiseta da Menina FM pra você. Tá fim? 2102-6515. Vem no nosso WhatsApp, deixa aí seu nomezinho, que aí você já tá participando. Manda mensagem de áudio, solta essa voz aí, não fica com vergonha não. Pode mandar de texto também, não tem problema. E não pode faltar o seu nome, tá? Nome completo lá no 2102-6515. Tô esperando sua participação aqui.
1: Bom dia, Jefferson, Evelyn do Progresso. Tô indo viajar agora com a minha mãezinha aqui. Manda esse ingresso aí pra nós, pro Beto Carreiro.
0: Bom dia, Evelyn. Boa viagem pra você, pra mamãe e pra toda a família. Ótimo fim de semana.
2: Bom dia, tudo bem?
0: Tudo bem.
2: Aqui é Nair, do bairro Fortaleza.
0: Fala, Nair.
2: Gostaria muito de ganhar esses ingressos do Beto Carreiro.
0: Boa sorte.
2: Que é o sonho do meu filho ir visitar o parque. Muito obrigado.
0: Obrigado você pela participação, já tá participando. Abraço pro filhão aí também, tá bom? A Milena tá ouvindo a gente lá no bairro do Salto. Obrigado, Milena. Ela tá querendo presentão de aniversário antecipado, tá na torcida aqui. Boa sorte pra você, tá, Milena? Já tá participando, já tá inscrita aqui. Mandou tudo bonitinho. Um abraço pro Ivo também, lá do bairro Fortaleza, ouvindo a gente, curtindo a programação da Rádio Menina. Muito obrigado, tá bom? Ah, deixa eu ver aqui, o Sandro chegou diretamente do Belchior Alto, me coloca nesse sorteio. Tô ligado da menina nesse lindo sabadão. Obrigado, Sandro. Abraço também pra Laís, tá ouvindo a gente lá na Itopavazinha. A Simone lá do Fortaleza também tá por aqui. Muito obrigado, viu, Simone? Valeu, valeu. A Nilva tá ouvindo a gente. A Nilva é da Itopava Central. Tá querendo também faturar prêmios aqui na programação da Rádio Menina. Vai mandando a sua participação. Olha só, apareceu aqui um xará também, o Jefferson. O Jefferson, nome bonito, hein, rapaz? Que é isso, hein? Jefferson Frank, da Itopavazinha. Valeu, xará, tá participando, tá inscrito aqui no sorteio também. Tá todo mundo participando, tá bom? Aos pouquinhos a gente vai registrando aqui a participação da galera no ar. Mas se mandou o recado, pode ficar de boa, que você já tá participando. É só ficar com os dedinhos cruzados e o som ligado aqui nos 97.5. Ó, daqui a pouquinho tem a última rodada das previsões astrais com a Aline Dosso e a gente volta com mais uma hora de muitos sucessos aqui na Menina FM.

0: Na Menina, 3 minutos, faltando para as 10.
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4: Capricórnio, você está como, hein? De braços dados com a sorte, viu? Pode começar aí o dia com dinheiro no bolso. Boas perspectivas no trabalho também. Você pode faturar e formar alianças poderosas. Ainda por cima, o amor conta com as melhores energias para hoje. Cor lilás, números 43, 47 e 34. Bom dia, Aquário. Quer notícia boa? Então se esbalda. Seu lado simpático fica on e outros astros têm promessas positivas para os assuntos profissionais e financeiros, mas as energias mais generosas deste dia deve rolar no amor. Cor preto, números 24, 26 e 44. E bom dia para você do signo de peixes também. Se você sonha com boas novidades, pode levantar as mãos aí para o céu. Os astros anunciam um dia de sorte em vários setores. No amor, a chance e a harmonia vão tomar conta e deixar o seu coração bem pleno. Cor para hoje é o preto, números da sorte 25, 43 e 10. E o horóscopo da menina fica por aqui. Tchau!
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6: Menina, o tempo todo com você. Seguimos, né? A sintonia certa pro seu dia continua aqui nos 97.5. Mais uma hora de música e alegria no ar. Mais uma hora para você participar, mandar seu recado pelo nosso WhatsApp 2102-6515. 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Siga participando pelo 2102-6515. Hoje o Som na Caixa vai sortear para um ouvinte aqui da Menina FM dois passaportes para você curtir por nossa conta o Beto Carreiro, o maior parque de diversões, o maior parque temático da América Latina. WhatsApp 2102-6515. Chegando César e Paulinho, duas vezes você. 10 e 1. Ótimo sabadão.

0: Menina FM, o tempo todo com você, João Bosco e Vinícius, Chora, Me Liga. Fechando essa sequência aqui no nosso Som na Caixa. Faz o seguinte, sorria e me mande mensagem no WhatsApp, 2102-6515. Hoje valendo aqui dois passaportes do Beto Carreiro, mais camiseta da Rádio Menina. É, aqui na Menina tem presente o tempo todo pra você, os melhores prêmios, né? Aliás, dá sempre uma espiadinha também lá no nosso Instagram, o arroba Menina FM Blue. Lá tem promoção que não acaba mais, né? Que coisa boa. Vai lá, Menina FM Blue é a dica que eu te dou nessa manhã de sabadão. Sabadão que vai ficando ensolarado aos poucos, é o solzinho aparecendo, 22 graus neste momento, as nuvens se dissipando, aquela cerração do período da manhã cedinho, já indo embora. Deve ser aquele fim de semana bem aproveitável, né? Pra passear, pra fazer faxina, pra cuidar do quintal de casa. Aproveitar da melhor maneira possível. Pra você que tá no trampo aí, bom trabalho, obrigado pela companhia, a Menina FM vai com você até o horário que você ficar por aí, pode ficar tranquilo que a gente vai te fazer companhia. Vamos registrar aqui algumas participações no ar? Quanta gente chegando, quanta gente querendo faturar, né? Ah, que coisa boa. Vou mandar abraços aqui, um abraço pra turma lá da Velha Central, o Eduardo tá por lá ouvindo a gente, obrigado Eduardo, toda a turma da Velha Central, aquele abraço, quero participar do sorteio, é o Gustavo aqui de Blumenau, obrigado Gustavo, tá participando. Quem também chegou por aqui é o David Jerônimo, tá passeando com a família, tá ouvindo a Rádio Menina, obrigado, bom passeio aí pra você, viu David, pra toda a família, um abração também. Tem mais gente chegando aqui no Whats da Rádio Menina, o Whats é o 2102-6515, 2102-6515, só não esquece, viu, de mandar a sua, o seu nome completo, né? Não esquece de colocar o seu nome na participação. Se mandou a mensagem de áudio, não colocou o nome, escreve embaixo, tá tudo certo, você já tá participando. Falando em mensagem de áudio, vamos ouvir algumas? É o pessoal soltando a voz aqui na Rádio Menina, bora lá.
1: Bom dia, xará. E aí, vai mandar esse ingresso pra nós aí, que é o Jefferson do Badenfurt. Tamo aí ligadinho na menina.
0: Valeu, Jefferson, boa sorte pra você, tá participando.
2: Bom dia, Jefferson, Volmir aqui do Progresso.
0: Fala, Volmir.
2: Aquele abraço, meu querido.
0: Pra você também.
2: Manda esses ingressos aí pra mim, que minha esposa quer, tá fazendo aniversário amanhã, quero levar ela lá pro Beto Carreiro.
0: Boa, coisa boa.
2: Grande abraço aí, toca uma música aí de parabéns pra minha esposa, Larissa.
0: Um abraço, valeu, meu querido. Parabéns pra Larissa, vamos fazer melhor, hoje a programação todinha vai pra Larissa, parabéns, felicidades, tá bom? A família em festa aí nesse fim de semana, isso é muito legal. Vamos mais uma antes do intervalo, solta o play.
3: Bom dia, Jefferson.
0: Bom dia.
3: Manda esse passaporte do Beto Carreiro pra mim sair com minha mãe, passear nossas férias merecidas, pra gente se divertir muito, brincar muito em todos os brinquedos. Vitória do bairro Progresso e Soraya. Beto Carreiro,
0: já com efeito sonoro e tudo. Estão participando, tá bom? Boa sorte.
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0: Menina, 10:18. 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
11: Faltam apenas duas seleções a se classificar para as quartas de final da Copa do Mundo. Às 13 horas, horário de Brasília e Atlanta, atual campeã argentina enfrenta o Egito. E em Vancouver, no Canadá, tem Suíça e Colômbia. Às 17 horas, horário de Brasília. A Copa do Mundo está chegando na sua fase de quartas de final. Três dos quatro confrontos já estão definidos: França e Marrocos, Espanha e Bélgica e Noruega e Inglaterra. A grande decisão da Copa do Mundo deste ano de 2026 acontece no dia 19 em Nova Jersey.
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0: Estamos voltando, viu? Com muito mais música e muito mais alegria no seu rádio. Bom dia, um ótimo sábado pra você.
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0: Menina, 10h32, ótima manhã de sábado pra você.
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0: Menina, o tempo todo com você. Bruno Marrone, beijo de varanda, fechando essa sequência aqui do nosso Som na Caixa da Menina FM, sabadão incrível. E você com a gente aqui nos 97.5, curtindo muita música, se alegrando, fazendo companhia pra Rádio Menina, Menina FM fazendo companhia pra você. É muito legal, né? Ó, e hoje rolando dois passaportes pra você curtir Beto Carreiro, o maior parque temático da América Latina, né? Tem pra você, tem pra você, dois passaportes pra você curtir o Beto Carreiro. Tem camiseta da Menina FM também. Quem ganhar já leva tudo e aí é só felicidade. Você já participou? Você já mandou seu recado? 2102-6515, manda aí, eu te coloco no sorteio, tá bom? Lá pra reta final do Som na Caixa, nós vamos conhecer o ganhador ou a ganhadora. Boa sorte pra todo mundo.
1: Bom dia, aqui é a Rosângela do Progresso. Gostaria muito de participar dos prêmios. Amo a Rádio Menina. Um bom final de semana pra todos. Um beijo no coração.
0: Obrigado, Rosângela, tá participando. Boa sorte pra você.
2: Bom dia, Jefferson, meu querido, tudo certo?
0: Jefferson,
2: sou o Darciso, que deitou pavazinha.
0: Fala, Darciso.
2: Meu querido, um passarinho me contou que a Rádio Menina ia mandar eu e mais um acompanhante pro Beto Carreiro. Então ajuda aí, tá? Deve ser isso aí, então, dos dois passaportes. Manda pra mim aí, vou estar aguardando.
0: Boa sorte.
2: Um abraço, meu querido, e bom trabalho, um ótimo sábado pra todos.
0: Pra você também, viu, Darciso, tá participando, torce aí, torce aí.
3: Bom dia, aqui é Neti Barbosa de Blumenau, Itopavazinha. Eu gostaria de ganhar esses ingressos e quero ir no Beto Carreira com a camisa da Rádio Menina. Obrigado.
0: Obrigado,
3: se eu ganhar, obrigado, né?
0: Valeu, boa sorte. Já tá participando. Oi, tô ligadinha aqui na Rádio Menina, quero ganhar o par de ingressos pro Beto Carreiro. É a Gabriele de Gaspar, acabou de chegar aqui. A Gabriele, obrigado. Do Texto Salto, o recado chegou aqui do Adailton. Valeu. Bom dia, Jefferson. Eu sou a Eunice Fátima. Hoje é o meu aniversário e eu queria ganhar esse presente. Parabéns pelo seu aniversário, Eunice. Muitas felicidades, tá bom? Aproveite seu dia, tá participando do sorteio. Boa sorte. Abraço para todos os aniversariantes, não só de hoje, né? Mas do fim de semana. Fim de semana já é de festa e com aniversário fica melhor ainda. Daqui a pouquinho tem muito mais música e eu fico esperando a sua participação. Não esquece, 2102-6515, já já tem muito mais.
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0: 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Na Rádio Menina, 10:40.

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3: O tempo todo com você, estamos de volta, abrindo esse bloco com Ed Brito e Samuel, 10:45. Bom dia!

Menina o Tempo Todo com você, Guilherme Santiago, com a Ana Castela. Sigo sofrendo. 3 minutos faltando para as 11 horas da manhã. Bom dia para você. Som na Caixa aqui na Menina até o meio-dia, com as melhores no seu rádio, também no aplicativo Menina Play. Ótimo sabadão, aquele fim de semana incrível para você, tá bom? 97.5, essa é a frequência da Menina FM, com o seu som de Blumenau para toda a região. WhatsApp aqui não para o tempo todo, a galera mandando recado, 2102-6515. E hoje sua participação tá valendo 2 passaportes para você curtir Beto Carreiro, o maior parque temático da América Latina, e tem também camiseta da Rádio Menina. Manda pelo WhatsApp 2102-6515 a sua participação. Abraçando aqui essa galera que tá mandando recado. E aí, Leonardo, tudo certo? Tá ouvindo a gente no Salto Weisbach. O Edson também já chegou por aqui. Obrigado, Edson, pela participação. O Edson tá mandando beijos pro filhinho Bernardo. Deixa eu ver aqui. Aliás, é a Rita, né? A Rita tá mandando o recado aqui. Ela tá mandando beijos pro filhinho Bernardo, pro maridão Renan. Ah, estão na faxina? Boa faxina pra vocês, tá bom? Obrigado. A Rita do bairro Progresso é que mandou o recado. Bom trabalho. Toda a família faxinando. Aí acaba mais cedo, né, Rita? Se todo mundo tá junto, rapidinho acaba a faxina e aí é só curtir o fim de semana. O Pablo tá também ligadão com a gente. Obrigado, Pablo, pela participação. A Lara tá na Velha Central, quer ir pro Beto Carreiro, diz que nunca foi, quer ganhar aqui os ingressos, os passaportes pra curtir por conta da Rádio Menina. Obrigado. Um abraço aí também pro Joel. Tudo certo, Joel? Abraço pra você, pra Eva, pra toda a família. Oi, Jefferson, bom dia. É a Marilda do bairro Velha. Tudo bem, Marilda? Tá desejando pra todos aqui um ótimo fim de semana, tá querendo concorrer pra levar a sobrinha dela, né? Que nunca foi. Obrigado, Marilda. Boa sorte pra você, beijão pra toda a família. A Elisa também tá por aqui, é de Luiz Alves, né? Tá também querendo participar, quer levar o filhão nas férias lá no Beto Carreiro, por conta aqui da Rádio Menina. Vai participando, 2102-6515 é o nosso WhatsApp. Tô esperando o seu recado, sua participação. Daqui a pouquinho a gente volta com a última hora. Ainda tem muita música, muita coisa boa, e o sorteio vai rolar já já. Segura aí.

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1: Na Menina, faltando um minuto para as 11.
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6: O tempo todo com você, estamos de volta com o Som na Caixa, abrindo a última horinha aqui desse nosso encontro, desse sábado incrível, 18 de julho. 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Ótimo dia pra você.

0: Menina, o tempo todo com você, Leonardo e Eduardo Costa, laço aberto, fechando mais uma sequência aqui do Som da Caixa, da Menina FM nesse sabadão, agora sabadão ensolarado, né? Apareceu, tá brilhando bonito, sol lá fora, temperatura também tá subindo, né? 24 graus neste momento, o sol aparece, algumas nuvens, mas aquele tempo firme, dando indícios de um ótimo fim de semana. Já participou, já mandou seu recado, já tá com a gente aqui no sorteio de 2 passaportes para você curtir Beto Carreiro por conta aqui da Menina FM. É diversão garantida, viu, gente? Aliás, é o maior parque temático da América Latina. Você vivendo um dia inesquecível aqui por conta da Menina FM. 2 passaportes, mais camiseta da menina. 2102-6515. Garanta sua chance. Ó, últimos minutinhos, tá bom? Daqui a pouquinho a gente encerra as participações pra já o sorteio. Ao vivaço aqui no Som na Caixa. 2102-6515. Mandar um abração aqui pro Gilmar, tá ouvindo a gente? Obrigado, Gilmar. Valeu, abraço pra ele e pra todo o pessoal lá da Bela Pintura. A turma tá trabalhando nesse sabadão, mas com o rádio ligado aqui na Rádio Menina. Muito obrigado, viu, pela participação de vocês, tudo de bom. Tem mais gente aqui também curtindo a programação Menina de Pomerode, recebi recados aqui, que legal, a Cirlei tá por lá ouvindo a gente, tá no texto central em Pomerode, ela e toda a família, obrigado a grande audiência que Pomerode nos dá, valeu turminha, a Márcia também tá por aqui, obrigado Márcia, tá na Escola Agrícola, ela disse que ainda não conhece o Beto Carreiro e tá querendo conhecer aqui por conta da Rádio Menina. Boa sorte, já tá inscrita aqui na participação, tudo de bom. Tem mais recado chegando aqui.
1: Bom dia, Rádio Menina, aqui é o Edson de Gaspar, eu quero participar dos ingressos do Beto Carreiro. Bom dia pra todos.
0: Valeu, Edson, boa sorte.
2: Bom dia, aqui é o Jean do bairro Vila Nova.
0: Fala, Jean.
2: Ei, manda esses ingressos aí, do Beto Carreiro pra mim. Manda pra mim que quero levar minha esposa aí, curtir um final de semana com ela, comemorar os 25 anos de casados.
0: Olha só que coisa boa. 25 anos.
2: Mim. Vamos curtir muito.
0: De casar.
2: Abraço. Ótimo dia.
0: Obrigado. Abraço pra você e também pra esposa. 25 anos é bodas de prata, é isso? Parabéns, né? Pela união aí, os 25 anos. Coisa boa. Deixa eu ver aqui, o Darcísio também segue com a gente. Obrigado, Darcísio. Oi, Sheila.

0: participando com a gente, tá querendo ir com o marido lá no Beto Carreiro, curtir um dia incrível por conta da Rádio Menina, tá participando. Abração também pro Rubens, tá ouvindo a gente, tá curtindo lá no bairro Fortaleza, a Menina FM e o nosso Som na Caixa. Daqui a pouquinho eu volto com mais música e muito mais alegria na programação, menino. O sorteio também é daqui a pouquinho, não sai daí não.
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Tem muito mais aqui na Rádio Menina, chegando aqui no Som na Caixa, Raça Negra. Aumenta o volume, vem curtir o sabadão aqui na Menina, 11:23. Bom dia.

0: Folha FM 11:30. Ótimo restinho de manhã pra você.
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0: Menina FM, o tempo todo com você, meninos de roça, Chitãozinho e Chororó, fechando esse bloco aqui do nosso Som na Caixa da Rádio Menina, participações encerradas. Daqui a pouquinho a gente vai fazer o sorteio, tá bom? Daqui a pouquinho vamos conhecer o ganhador ou ganhadora de dois ingressos, dois passaportes para curtir um diazão incrível lá no Beto Carreiro, maior parque temático da América Latina, né? Que coisa boa, diversão garantida. Boa sorte para todo mundo. Todo mundo que participou, mandou mensagem, tá concorrendo, pode ficar tranquilo, tranquila, e já depois do intervalo a gente volta anunciando o ganhador ou ganhadora. Vai junto também camiseta da Rádio Menina, fechado? Você que participou pelo 2102-6515, não sai daí porque daqui a pouquinho tem resultado de promoção aqui na Menina.
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0: 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Rádio Menina, 11:37.
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3: Menina, o tempo todo com você, estamos de volta nessa reta final aqui do Som na Caixa desse sabadão. Foi muito bom passar essa manhã com você aqui na programação.

0: da Rádio Menina, valeu mesmo pelo carinho. Mas chegou agora aquele momento que todo mundo tava esperando, né? Muitas participações, centenas de participações nesta manhã. Todo mundo querendo se dar bem, querendo faturar ingressos para curtir um diazão incrível lá no Beto Carreiro, o maior parque temático das Américas, da América Latina. Beto Carreiro é incrível, já foi? Quer ir de novo? É, quem já foi quer ir de novo, quem não foi quer conhecer. Vamos liberar aqui dois passaportes para curtir um dia no Beto Carreiro por conta da Rádio Menina. Tem camiseta da Menina FM também. Vamos conhecer o ganhador ou ganhadora. Boa sorte para todo mundo. Muito obrigado desde já a participação de todos. Vamos conhecer, foi mensagem de áudio. Então solta o áudio aí do ganhador ou ganhadora. Vamos ouvir juntos.
1: Oi, Jefferson. Bom dia, tudo bem? Aqui quem fala é a Rafaela. Manda esses dois ingressos para cá. Meu filho, semana que vem, faz aniversário. 14 anos. Queria muito levar ele e a minha mãe pro Beto Carreiro. Eu sei que ele vai adorar. E a situação aqui tá complicada. Me ajuda aí a dar esse presentão pra ele. Beijo, ótimo dia pra nós. É a Rafaela aqui da Itopavazinha. Tchau, tchau.
0: Rafaela da Itopavazinha se deu bem. Final do telefone 5350. Parabéns, viu, Rafa? Você é a ganhadora, vai levar o filhote aí pra curtir o aniversário. Vão passar um dia daqueles inesquecíveis lá no Beto Carreiro. Ó, você que não ganhou, não fica triste não. Tem inclusive promoção rolando lá no Menina FM Blue. Gente, lá no Menina FM Blue tem também, né, no nosso Instagram, passaportes pra você concorrer. Segue lá todas as regrinhas e ao longo da programação da Rádio Menina também tem prêmio o tempo todo pra você. Fechado? Combinado? Obrigado mais uma vez pela companhia de hoje. As últimas do Som na Caixa. Já já tem as quentes da menina, bailão da menina, embalos de sábado à noite. Fica aí nos 97.5 que vale muito a pena. Um abraço. A gente se fala aqui na programação da Menina, o tempo todo com você. Tchau!

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4: A Copa do Mundo deste ano estabeleceu um recorde histórico absoluto, não apenas pela maior quantidade de gols marcados em uma única edição, mas também por manter uma média ofensiva altíssima. O torneio alcançou a marca de 174 gols em apenas 60 jogos, ultrapassando o recorde anterior de 172 gols estabelecido em 2022 no Catar. Essa marca histórica foi atingida logo na 59ª partida com o gol do norte-americano Austin Trust contra a Turquia. O desempenho ofensivo tem sido um marco no torneio. A primeira rodada da competição já havia registrado uma média de 3,13 gols por partida, o maior índice para aberturas desde o Mundial de 1958. A expansão do torneio para 48 seleções proporcionou um volume maior de confrontos, mas o ritmo das redes balançando impressionou desde o início, com goleadas expressivas como o 7-1 da Alemanha sobre Curaçao e o 5-1 da Suécia sobre a Tunísia.
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3: Adversário da seleção brasileira nas oitavas de final da Copa do Mundo será a Noruega. A partida está marcada para amanhã, às 17 horas, horário de Brasília, em Nova Jersey. Para chegar às quartas de final da Copa do Mundo, a seleção brasileira terá que fazer algo inédito: vencer o time europeu. Todas as outras equipes que já enfrentaram a seleção brasileira perderam ao menos uma vez, nem que tenha sido um único jogo. Noruega, Hungria e Portugal são as únicas seleções que já enfrentaram o Brasil na Copa do Mundo e não perderam. Húngaros e portugueses enfrentaram a seleção em duas partidas de Mundial.
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3: Ah, fala sério, tamo de volta e eu sempre falo isso, né? Tudo

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